Intervalo rapidinho, rapidinho, a sintonia certa do seu rádio, o programa certo das suas noites de sábado. Arquivo Flash, levando agora Titãs, Querem Acabar Comigo, Ives e Aloy Black, Wake Me Up, e também Ray Parker Jr., Ghostbusters, chegando no seu rádio.

0: 21 horas e 9 minutos.
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E aí, está curtindo a programação? 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Do jeito que você gosta, as 24 horas de programação da Melodia, levando o melhor para você. Na sequência agora do Arquivo Flash, Lily Allen com Hard Out Here, Amor Sem Roteiro, Monitu e Mascavo Asas, liberando o som.

Alô Varginha, alô Sul de Minas, alô Minas Gerais, alô você no aplicativo de celular Radiosnet. Tamo junto, curte, compartilha, tamo junto com você no Arquivo Flash, mais que uma rádio, uma referência, Melodia FM, levando agora Beat Acelerado, Metrô, Rock Série, Do You Wanna Go The Holy Way e Just Another Day, Oingo Boingo, abrindo a sequência.

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Ouviu, gostou? A mais gostosa de se ouvir. Melodia FM levando o arquivo Flash até as 10 da noite. Daqui a pouquinho tem um flashback nacional e internacional, todo romântico, todo apaixonado. Fica por aí, porque antes vamos ouvir Brad Paisley com Working on the Dam. A Voz da Chuva, Barão Vermelho, Charlie Brown Jr., Longe de Você, abrindo o som.

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Melodia FM apresentando para você o Arquivo Flash. Bora para nossa última sequência do Arquivo Flash. Rich, Sopra o Vento.

E este foi o Arquivo Flash, espero que você tenha gostado. Amigo Bruno Menezes na voz fez companhia pra você todo sabadão, viu? Compromisso firmado. Eu por aqui, você por aí, no seu corre, na sua folga, no seu descanso. Tamo junto entre 8 e 10 da noite todo sabadão. E agora tá chegando aquele flashback todo apaixonado, todo romântico, todo enamorado, pra você curtir ao lado da pessoa que você ama, pra você pensar na pessoa que você ama. Estamos falando do nosso sábado romântico com o nosso professor e comunicador Fred. Fred, tamo junto aí, meu rei. Ótima apresentação pra você e para os nossos queridos ouvintes que vão continuar na melodia. Um ótimo sábado. Bora, bora.

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2: Atenção. O Hospital Bom Pastor em Varginha está com estoques de sangue em nível crítico. Uma baixa nos estoques pode levar ao cancelamento de cirurgias, prejuízo aos tratamentos, além de colocar em risco a vida dos pacientes que dependem de atendimentos de urgência e emergência. Você pode ajudar doando sangue. Os agendamentos podem ser feitos pelo WhatsApp 359-9734-9458. O hospital orienta que o agendamento seja realizado antecipadamente para organizar o atendimento aos doadores. O pastor ainda destaca que a colaboração da comunidade é fundamental neste momento para recompor os estoques de sangue e garantir a continuidade dos atendimentos, especialmente em casos de urgência, emergência e cirurgias. Sua atitude pode salvar vidas. Repetindo o WhatsApp para agendamento: 359-9734-9458. Ronaldo Trombini, repórter Melodia.
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Muito boa noite a todos os ouvintes e internautas da Rádio Educativa Melodia FM. Depois de mais uma maravilhosa apresentação do Arquivo Flash, com nosso grande locutor e apresentador Bruno Menezes, convido você ouvinte, você internauta da 102,3 MHz, a acompanhar o Sábado Romântico, que é uma criação, produção e apresentação do professor Fred, trazendo para vocês ouvintes, vocês internautas, o melhor da música romântica nacional e internacional até meia-noite. Na programação desta noite, de 18 de julho de 2026, falando ao vivo com os estúdios localizados à Rua Radialista Gilberto Lima, número 50, Vila Paiva, Varginha, Minas Gerais, Brasil, vocês vão conferir o melhor de Flávio Venturini, vai vir Roupa Nova, tem também U2, Rock 7, tem muita música romântica nacional e internacional para você conferir até meia-noite. Vamos com muita música romântica nessa primeira sequência, que vai deixar seu coração batendo mais forte. Chegando a todo o sul de Minas, a todos os internautas, para minha querida família, meu querido pai Ítalo, minhas queridas irmãs Monique, Louise e Helene, as minhas queridas sobrinhas Gisela, Isabela e Giovana, também aos queridos cunhados, o Alex e o Roberto Robson, ao meu querido sobrinho Dylan. Também em especial os casais apaixonados curtindo a nossa programação, a querida professora Beatriz, ao grande professor Evandro, casal apaixonado curtindo a sintonia, ao Carlos, a Luísa, no São Geraldo, também participando com a gente a querida professora Nelma, ao filho Guilherme, muito obrigado pela audiência de vocês, a querida Daniela Santos, ao grande Zé Henrique curtindo a sintonia, a querida professora Dagmar, muito obrigado pela sintonia e audiência de vocês, a querida ouvinte Ione Souza em Itabuna, curtindo a sintonia no interior da Bahia, ao grande Adilson da Rádio Mantiqueira, a querida ouvinte do bairro Santo Augusto em Poços de Caldas, Aieda, também ao Matheus no bairro Nossa Senhora de Fátima, curtindo a nossa programação, a todos de Monsenhor Paulo, em especial o Valdir Vinhas, Ana Maria, esposa apaixonada pelo melhor das músicas românticas, né, grande Valdir? Alô especial também a Amanda, a Adriane. Chegando para vocês e a todos apaixonados, um grande sucesso que vai deixar seu coração batendo mais forte, James Blunt, You're Beautiful, 102,3.

tá aí o grande sucesso de James Blunt, You're Beautiful, no Sábado Romântico, que foi também para toda a família dos Zebras em Três Corações, curtindo a sintonia, e também novamente para o Matheus no bairro Nossa Senhora de Fátima. Agora chegando, Flávio Venturini no Sábado Romântico.

Aí, Flávio Venturini, no Sábado Romântico com a Linda Balada, Clube de Esquina 2. Essa foi para a querida professora Lúcia Belome, em Cambará, curtindo a sintonia, e a querida professora Sandra Ferreira, aqui no Bom Pastor, participando com a gente. Agora chegando, Rock 7, no Sábado Romântico, 22 anos no ar.

É o Sábado Romântico, trazendo para vocês ouvintes, vocês internautas, o melhor da música romântica nacional e internacional até meia-noite. E com a produção e apresentação do professor Fred, ouvimos precisamente às 22 horas e 29 minutos desta noite maravilhosa de 18 de julho de 2026, o grande sucesso de James Blunt, seguido de Flávio Venturini com Clube de Esquina 2, Roxette com Fading Like a Flower. Essa foi em especial também para o casal apaixonado, curtindo a sintonia. Eloy Mendes, a querida professora Beatriz, ao grande professor Evandro. E muito obrigado pela audiência de vocês, grande Evandro. Um alô especial também ao seu Kita, a dona Zezé, ao MD, seu irmão. Também ao grande Carlos, a Luísa, participando sempre com a gente. Muito obrigado pela audiência de vocês. Também em especial a querida Elisandra, ao Júlio César, ao filho Felipe, curtindo a sintonia. E muito obrigado pela participação de vocês. Na sequência, a banda U2 com Pride in the Name of Love. Essa foi para a galera da Peteca, curtindo a sintonia. Ao grande Bruno Petequeiro, curtindo a sintonia. A querida Maria Clara, ao grande Felipe, casal apaixonado, curtindo a sintonia. Muito obrigado pela audiência de vocês. Querida Maria Clara, grande Felipe. Um alô especial também à querida Ana Carolina, ao Luciano Juquinha, ao Marco Antônio, à querida Lívia, a querida Sônia, tia Sônia, professora de língua inglesa, língua portuguesa e língua espanhola, sempre ligadinha na sintonia, tia do grande Bruno Petequeiro. Um alô especial também para a Naira, a toda a sua família, Bruno. E meu muito obrigado pela participação. Essa foi também em especial para o casal apaixonado, a querida Fabiane, ao grande Ricardo, a princesinha Manuela, curtindo a sintonia. Eu muito obrigado pela audiência de vocês. Na sequência, nós ouvimos Roupa Nova com Ser Mais Feliz. Essa foi para o grande Kleber, curtindo a sintonia no centro, toda a sua família. Eu muito obrigado pela participação de vocês. E a banda Will to Power, com Baby I Love Your Way, interpretando o sucesso de Peter Frampton, dos anos 80. Essa foi para a querida Rita, Marisete, a querida Mônica, a querida Neuza, a toda a equipe da SRE Varginha. Então, meu muito obrigado pela participação de todos vocês. Um alô muito especial também para a querida Tânia Lage, que comemora aniversário nesta noite, 18 de julho de 2026. Parabéns para você, querida Tânia. Muitas felicidades, muita saúde, muitos, muitos anos de vida. Forte abraço também a toda a sua família, ao seu esposo Fábio, também ao filho Gustavo, à querida filha Thaís, ao netinho Matheus, curtindo a sintonia, sua mamãe Dona Edith, sua irmã Beth, sua irmã Marta, a toda a sua família, querida Tânia. Muito obrigado pela audiência. É um alô muito especial também ao grande Carlos Fernando, curtindo a sintonia, e a querida Jaque. Valeu, grande Fernando. Sei que você é fã do YouTube aí, valeu a dica. Então, muito obrigado pela audiência de vocês. E agora chegando então para vocês e a todos os fãs de Elton John, essa vai também para toda a minha querida família Mansa em Baipendi, curtindo a sintonia, para a querida professora Dagmar, chegando o Sacrifice na 102,3.

Tá aí, grande Elton John com Sacrifice no Sábado Romântico, que foi para toda a família do Felipe Bernardes, sua mamãe, a querida Maria Clara, ao Bruno Petequeiro e também especial para o Matheus no bairro Nossa Senhora de Fátima. Agora chegando a banda The Bangles com Eternal Flame. Essa vai para você, paizão, e a todos os fãs da banda The Bangles.

Tá aí a linda balada de Paul McCartney, No More Lonely Nights, no sábado romântico, que foi para a querida Rosângela Conde, curtindo a sintonia com todos os seus familiares e amigos. Muito obrigado pela audiência, querida Rô. E agora chegando para vocês e a todos os fãs de Biafra, Te Amo, aqui no Sábado Romântico.

0: É o Sábado Romântico trazendo para vocês ouvintes, vocês internautas, o melhor da música romântica nacional, internacional, até meia-noite. E com a produção e apresentação do professor Fred, ouvimos precisamente às 22 horas e 59 minutos desta noite maravilhosa de 18 de julho de 2026, Elton John com Sacrifice, seguido da banda The Bangles com Eternal Flame, na sequência a francesa com Marina Lima, essa foi atendendo pedidos do grande Matheus no bairro Nossa Senhora de Fátima, ligadinho na sintonia. Forte abraço a você, Matheus, a querida Maria Onísse, a querida Lidia, Eloá, Verônica, também todos seus familiares, ao Adilson da Rádio Mantiqueira, a querida ouvinte Ione Souza em Itabuna participando com a gente, também a Ieda do bairro Santa Augusta, também muito obrigado pela participação de vocês, também ao Neneco Barros, sempre ligadinho na sintonia, muito obrigado pela participação de vocês, Matheus. Na sequência, Begin the Begin com Johnny Warwick. Essa foi para você, paizão, e a todos os fãs de Johnny Warwick. E fechando essa programação dessa segunda sequência, No More Lonely Nights com Paul McCartney, que foi para a querida Rosângela Conde, e Biafra com Te Amo. A gente vai para o intervalozinho, daqui a pouquinho de volta com mais música na 102,3. Vocês ouvintes, vocês internautas, não saem da sintonia.
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2: O próximo mutirão de limpeza em Varginha será no bairro Jardim Corsete. A ação será realizada de quarta a sexta-feira, entre os dias 22 e 24 de julho. Então você, morador, já pode começar a faxina, separando materiais inservíveis como móveis velhos, metais, vidros, plásticos e pneus. No início da semana, terá limpeza de imóveis. Na segunda, na rua Antônio Rodrigues de Souza, no Caraã. E na terça, na rua do Cerro, no bairro Sion. A vigilância ambiental reforça que o combate à dengue é uma responsabilidade de todos. E foi encerrado o mutirão da dengue desta semana no bairro Vila Martins. Foram recolhidos materiais inservíveis que encheram 3 carrocerias de caminhão e 40 pneus. A Prefeitura de Varginha agradece aos moradores pela participação no combate à dengue. Ronaldo Trombini, repórter Melodia.
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Já voltamos rapidinho do intervalo e vocês ouvintes, internautas, curtindo a música de Rick Astley ao fundo, a música Cry for Help, que é o carro-chefe do Sábado Romântico, que já estamos há 22 anos no ar. Curta um pedacinho da música de Rick Astley, Cry for Help.

participando com a gente, a querida Tia Renê, a querida Lígia, a Lúcia, o Júnior, também ao Felipe, Elisa, ao Matheus, a querida Luísa, também o Dalton, a Anne, ao Gustavo, a toda a sua família, Tia Renê. Muito obrigado pela audiência. Participando com a gente também no Novo Horizonte, os casais apaixonados, a querida Roseli Vilela, o grande Júnior, também ao Dr. Luiz Gustavo Vilela, querida Karina, querida Dani, participando com a gente, também a querida Neuza, Maricel, Mucicinho, ao grande Caio, curtindo a sintonia com seu pai Leonardo, seus avós, o Ayrton, a Cleusa, também ao Marcelo, Roseli, a toda a sua família, muito obrigado pela audiência. Um alô muito especial novamente a todos da Praça São Charbel participando com a gente, em especial a querida Viviane, ao Paulo, a querida Ana Luísa, muito obrigado pela participação de vocês. Novamente no Novo Horizonte, a querida Silvia, o grande Paulo, casal apaixonado, curtindo a sintonia, a querida Tia Cláudia, a querida Dona Neide, o Antônio, a querida Ana Cristina, o grande João Botrel, a Tia Bebel, ao Mauro, curtindo a sintonia, ao Eduardo, a Tita, ao Guti, a toda a sua família, Tia Cláudia, muito obrigado pela audiência. Um alô muito especial também a toda a minha querida família Manso, curtindo a sintonia, a querida Tia Maurília, a querida Tia Mara, a querida Tia Tereza, a querida Tia Ivana, a querida Luciana, também a querida Ana Rita, ao Eduardo, a Cíntia, ao tio Carlos, ao Henrique, a Páscoa, ao Lucas, também a querida Tia Emília, ao tio Zé Maria, de Lu, a toda a minha querida família Manso, muito obrigado pela audiência. E vamos com muita música na 102,3. Essa vai em especial para a querida Sheila Mara, curtindo a sintonia com toda a sua família. Também participando com a gente em Santa Rita do Sapucaí, a querida professora Fátima Vale, muito obrigado pela audiência. Ao grande Mariano, a Manacá, sua esposa Fran, ao filho Thierry, ao grande Wallace, a querida Elidiane, também a sua filha Maria Eduarda. Wallace, muito obrigado pela participação de vocês. Curtindo a sintonia também ao seu pai, José Paulo, sua mãe, a querida Maria das Graças. Muito obrigado pela participação de vocês, a querida Gleides, a querida Mirileia, a toda a sua família, Wallace, chegando para vocês e a todos os fãs dos irmãos Bee Gees, How Deep Is Your Love, no Sábado Romântico.

É o Sábado Romântico, trazendo para vocês ouvintes, vocês internautas, o melhor da música romântica nacional, internacional, até meia-noite. E com a produção e apresentação do professor Fred, ouvimos nesta terceira sequência desta noite maravilhosa de 18 de julho de 2026, o grande sucesso de How Deep Is Your Love com os Bee Gees, da gravação ao vivo no MGM Hotel em Las Vegas. Depois, os irmãos Richard e Karen Carpenter com Only Yesterday. Essa foi para a querida professora Brígida, curtindo a sintonia no Novo Horizonte. Também a querida professora Clarice de Lima. Muito obrigado pela sintonia e audiência de vocês. A querida professora Sandra Ferreira também participando com a gente. Depois nós ouvimos ainda o sucesso de No More Bolitos com Gerard Jolin, Joana Qualquer Dia, Soul Far Away com Rod Stewart, música de Carole King. E essa foi especial também para o casal apaixonado que eu admiro muito, a querida Jaque, o grande Carlos Fernando. E fechando essa sequência para vocês também, grande Fernando e querida Jaque, Cheiro de Amor com Maria Bethânia. Essa foi atendendo a pedidos também da Luciene Costa, curtindo a sintonia pela internet. Muito obrigado pela audiência de todos vocês. É, daqui a pouquinho vai vir o grande sucesso de Amadeu Ming. Vocês vão conferir o melhor de Julio Iglesias, Bonnie Tyler. Tem tradução da música do The Righteous Brothers, Unchained Melody. Tem muita música romântica para você conferir até meia-noite. Um alô muito especial, participando sempre com a gente em São Tomé das Letras, pela internet, a querida professora Valdirene, ao esposo Lúcio, curtindo a sintonia, também aos filhos queridos, o André Luiz, o Ítalo, o Ícaro, também sua querida mamãe Valdirene participando com a gente, a sua irmã Verônica, seu cunhado Romerito, seu sogro Bivac, meu muito obrigado pela participação de vocês, também o casal apaixonado, a querida Aline, ao grande Lucas e ao filho Pedro Lucas. Muito obrigado pela participação de todos vocês. Um alô muito especial também a todos do bairro Catanduvas participando com a gente. Em especial ao Luiz Maritã, à querida professora Neide, à querida Patrícia, ao Luiz Maritã Filho. Também à querida Laís participando com a gente. À querida Maura, ao José Luiz, à querida Mara, ao grande Maguinho, ao grande João Pedro, ao grande Tales participando com a gente, a Mônica, o Marco, ao Rodrigo, ao Renan, a Milena, a todos do bairro Catanduvas, o meu muito obrigado pela participação. E vamos com mais música na 102,3, chegando em especial para a querida Vera, ao grande Adilson Reis Mesquita, ao Ângelo, ao Leandro, ao Tiago, também as princesinhas Carol, Laura, ao grande Davi, ao grande Miguel, suas queridas irmãs, grande Adilson, a querida Valgiz, a querida Ângela, a querida Silvana, a querida Flávia, também as queridas noras, a Grazi e a Letícia, chegando para vocês e a todos os fãs da música italiana, Amadeu Ming, no Sábado Romântico.

É o Sábado Romântico, trazendo para vocês ouvintes, vocês internautas, o melhor da música romântica nacional, internacional, até meia-noite. E com a produção e apresentação do professor Fred, ouvimos precisamente às 23 horas e 50 minutos desta noite maravilhosa, 18 de julho de 2026, Amadeu Ming com Cantare d'Amore. Essa foi para o Ricardo, a querida Keila, curtindo a sintonia, ao grande Diego Moreira, a toda a sua família, os seus amigos na Francisco Navarra, a querida Dayana, a querida Luciana, a querida Pilar, curtindo a sintonia, o Alex, ao Luiz Marcelo, a querida Adriana, a querida Elia, a Aline, a todos os familiares, grande Diego e amigos da Francisco Navarra, muito obrigado pela audiência de todos vocês. Ainda nessa sequência, nós ouvimos o sucesso da saudosa Bonnie Tyler, It's a Heartache, All of You com Diana Ross e Julio Iglesias, e fechando essa sequência, uma das maiores vozes do século, considerada a maior cantora do século XX, ela que já vendeu mais de 500 milhões de cópias dos seus álbuns para todo mundo, a grande cantora norte-americana Barbra Streisand, a qual o professor Fred é fã número 1, né? Tem autógrafo, tem foto da Barbra Streisand, CDs, DVDs, todo o material da discografia da Barbra Streisand. Então, este é o trabalho mais recente dela, The First Time Ever I Saw Your Face, a primeira vez que eu vi o seu rosto. Essa foi em especial para todos apaixonados, a querida Jaque, o grande Carlos Fernandes. A Barbra Streisand interpreta essa música em dueto com o cantor irlandês Ozzy. Essa foi também para a família do grande Adilson Reis Mesquita, para você, paizão, para a querida Rosângela Conde, a querida Eveline Marcelino, ao Dr. Ricardo Biro Caselato, ao Décio Fonseca e toda a sua família, e a todos apaixonados pelo Sábado Romântico. Chegou o momento da tradução simultânea desta noite maravilhosa de 18 de julho de 2026, chegando a todos apaixonados, você que curte o melhor da música romântica, tradução simultânea da música que encanta geração a geração, tema do filme Ghosts do Outro Lado da Vida, interpretada pelos irmãos The Righteous Brothers, Unchained Melody e Professor Fred, traduzindo ao vivo aqui nos estúdios da Rádio Melodia FM, para vocês ouvintes, vocês internautas. Essa vai para toda a família da querida Cecília no Jardim Sion e também da querida Zilda na Vila Mendes, que pediram para que o professor Fred fizesse a tradução simultânea da música do Unchained Melody do The Righteous Brothers ao vivo aqui para vocês ouvintes, vocês internautas, no Sábado Romântico.

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Tá aí a tradução simultânea da música do The Righteous Brothers Unchained Melody, melodia desencadeada. Essa foi para vocês, ouvintes, vocês internautas, todos apaixonados. E professor Fred fica sempre emocionado ao fazer essa tradução simultânea. Texto belíssimo, letra, música, melodia. Vai passar 200 anos, essa música não sai de moda. Essa foi então para todos apaixonados, vocês ouvintes, vocês internautas, curtindo a sintonia do Sábado Romântico. Valeu, paizão, pela tradução do texto da língua inglesa para a língua portuguesa. Beijão para você. Beijão para as minhas queridas irmãs Monique, Luiz e Helene. Beijão para as minhas queridas sobrinhas Gisela, Isabela e Giovana. A Gisela que comemorou aniversário ontem. Parabéns para você, querida Gi. Muitas felicidades, muita saúde, muitos, muitos anos de vida. Beijo enorme em seu coração. Beijão também para o querido meu sobrinho e afilhado Dylan. Beijão para toda minha querida família. Então, meus queridos cunhados, o Alex Roberto Robson. Para você, paizão, toda minha família, muito obrigado pela audiência. A vocês, ouvintes, vocês internautas, gratidão pelo imenso carinho, sintonia nas ondas da 102,3 com o Sábado Romântico há 22 anos no ar. Muito obrigado pela audiência de todos vocês. E faço o convite, próximo sábado, dia 25 de julho, aniversário do Francisco de Carvalho, hein? Forte abraço a você, grande Chico, querida Andréia, querida Franciele, grande Bruno. Então convido vocês, ouvintes, vocês internautas, a estarem na sintonia das ondas da 102,3 no próximo sábado, a partir das 22 horas, com mais um Sábado Romântico para vocês, ouvintes, vocês apaixonados, sentirem o coração batendo mais forte. Bom final de semana a todos e até o próximo sábado, se Deus quiser.

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3: Zero hora e um minuto.
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5: Quatro horas e 59 minutos.

Esta moda me faz recordar meu tempo de criança. Lembranças inesquecíveis da beleza exuberante do lugar onde vivi com a minha família. Em harmonia com a mãe natureza, tirando dela apenas o necessário para nossa sobrevivência. E zelando com carinho de tudo aquilo que hoje infelizmente está sendo destruído e que talvez futuramente existirá somente em nossas lembranças.

0: 5:56.
1: Vamos consagrar-nos a Nossa Senhora, que se consagra à Virgem e aos santos, está se consagrando a Jesus, porque Nossa Senhora e os santos são apenas participação dessa vida infinita que brotou na eternidade. Ó Maria Santíssima, que em vossa imagem milagrosa de Aparecida espalhais inúmeros benefícios sobre o Brasil, eu, embora indigno de pertencer ao número dos vossos servos, mas desejando participar dos benefícios da vossa misericórdia, prostrado a vossos pés, consagro-vos o entendimento para que sempre pense no amor que mereceis. Consagro-vos a língua para que sempre vos louve e propague a vossa devoção. Consagro-vos o coração para que depois de Deus vos ame sobre todas as coisas. Recebei-nos, ó Rainha incomparável, no ditoso número dos vossos servos. Acolhei-nos debaixo da vossa proteção. Socorrei-nos em nossas necessidades espirituais e temporais, e sobretudo na hora da nossa morte. Abençoai-nos, ó Mãe Celestial, e com vossa poderosa intercessão, fortalecei-nos em nossa fraqueza, a fim de que, servindo-vos fielmente nesta vida, possamos louvar-vos, amar-vos e render-vos graças no céu por toda a eternidade. Assim seja. A bênção. Pela intercessão de Nossa Senhora Aparecida, Rainha e Padroeira do Brasil, a bênção de Deus Todo-Poderoso, Pai, Filho e Espírito Santo, desça sobre vós e permaneça sempre. Amém.

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5: 6 horas e 3 minutos.

0: jovens, família sertaneja.
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8: 6:51.
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9: Permitir. É necessário perceber que somos responsáveis por nós mesmos em primeiro lugar e assumir a responsabilidade da nossa vida. Não permita que o desequilíbrio se instale. Comece a enxergar os fatos sem reclamar, sem desesperar-se. O outro não tem poder sobre você. Esse poder só existirá se você permitir. O que o outro diz com ódio só lhe atingirá se você permitir. E perceba que não será o ódio dele que se manifestará em você, mas sim o seu mesmo. Sua paz vai depender de sua experiência em relevar os transtornos ou desequilíbrios externos. Não precisamos ser como uma mola que absorve o impacto e o devolve, mas sim transformar o negativo em algo melhor. O mal acaba quando não tem eco dentro de nós. O silêncio é outra ferramenta importante. Pense muito antes de falar. Ame-se, cuide-se, perdoe-se. Fique bem e assim estará apto a cuidar do próximo. Medite. A paz começa comigo, a paz começa com você. Autor Paulo Sérgio Lopes. Áudios do Bem.
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0: Glória a Deus por isso. Mais um gole.
1: Amém! É isso aí, meus amados irmãos. Bom dia, ouvintes. Bom dia, paz do Senhor Jesus esteja com todos vocês. Bom dia, Varginha. Bom dia, Sul de Minas. Bom dia, Brasil. Bom dia, mundo. Bom dia, vida. Bom dia, fé. Bom dia, família. Bom dia, meu Deus. Manhã mais gostosa sempre estará aqui na Top do Sul de Minas, 102,3, Rádio Melodia, com o nosso programa musical Gospel.

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1: É, música gostosa começando a nossa manhã, 6 horas e 59 minutos. Como é bom estar aqui, meus amados. Eu sou Mariano Manacá. Estarei com você até as 9 horas, hein? Trazendo o melhor do mundo gospel. Louvores que marcaram a sua vida e edificam a sua alma. Uma palavra de fé e conforto para o seu dia a dia.
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1: É o Senhor Jesus e o meu café. É, já tomou aqui, já fez aquele cafezinho gostoso? Agora vai curtir a programação aqui do Musical Gospel comigo, Mariano Manacá. Até as 9 horas, hein? Você tem encontro marcado aqui comigo.
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1: 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É isso aí, maravilhoso Deus. Como é bom estar aqui, Senhor, todas as manhãs de domingo. Gratidão sempre, meu Pai. Te agradeço pela minha vida. Por mais uma semana que se inicie, meu Deus. Obrigado, Senhor, pelo alimento do dia a dia. Por guardar todos os meus passos, guardar a minha família, guardar os meus amigos e ouvintes, e que possamos, Senhor, nesse novo dia, te louvar e te proclamar o teu santo nome.

0: você, meus amados, com Jesus. E um café gostoso vai dar tudo bem. 7 horas aqui na cidade mais gostosa do sul de Minas, hein? Você sintonizadinho aqui comigo no nosso programa Musical Gospel. Pode entrar no celular, meu amado. Bença comigo. Bora então acalmar o seu coração nesta manhã gostosa de domingo. Então prepare-se para o melhor do mundo gospel. Vamos conversar com eles, Voz da Verdade, Filho Pródigo, pra você ligadinho, hein? Bora comigo.
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0: Quer participar comigo? 3690-2743. Manda seu nome e de onde você está ouvindo a nossa programação. Só não esquece de colocar o seu nome, meu amado. Bênção de Deus. Bora comigo.

0: Amém. 7h04. Você ligadinho aqui na melhor, hein? É aqui na melhor Rádio Melodia, a única que toca gospel nas manhãs de domingo. Bora comigo. É só Deus, hein, meus amados? Aos que desejo bem, eu desejo em dobro. Aos que me desejam mal, eu desejo luz, para que assim eles possam sair da escuridão e aprender que aqui nessa vida se colhe exatamente o que se planta. Bom dia, meu amado. Pega a visão, hein? 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
0: É isso aí, meus amados. Quando confio em Deus, as portas se abrem para mim. Benção.
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0: Vamos na sequência mais que abençoada. Deixa eu ver quem tá vindo agora na sequência. Agora vem Pensando em Jesus. Marcos Antônio. Deixa eu só aproveitar aqui. Deixa eu ver, já tem um irmão aqui ligadinho, que é o nosso querido irmão. Bom dia, amigo, irmão Mariano, paz do Senhor. Ligadão aqui no programa, Pastor Silvio. Envia louvor para nós, Mistério Nova Visão, na cidade querida de Eloy Mendes, o Pastor Silvio. Vou mandar essa então pro senhor e Marcos Antônio, viu? Bênção de Deus. Quem está ligadinho também comigo? Deixa eu ver aqui. Bom dia, abençoado. Paulo Santos, da Ecoprint Copiadora, na escuta. Opa, meu grande amigo, irmão Paulo Santos. Obrigado, viu, Paulo Santos. O anjo já mandou toda aquela participação dele na nossa rádio Imensidão Gospel. Só Deus para abençoar você, meu irmão. Você, nosso querido pastor Marcelo de Oliveira, que bênção que vocês fazem na nossa rádio Imensidão Gospel, viu? Que o Senhor continue abençoando vocês, dando muita sabedoria e discernimento nas palavras. Obrigado, Paulo Santos. 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Bênção de Deus, Paulo. Obrigado, meu irmão. Deus abençoe sempre. Bom dia, irmão Mariano. Um feliz e abençoado dia para você e para todos os ouvintes. Agradecer a Deus por tudo que somos. Ter Jesus sempre como nosso guia e amarmos o próximo como Ele nos amou. Toca para nós, Deserto, que é o nosso querido irmão Daniel Batiston. Ô, doutor Daniel, vou mandar para o senhor aí, tá bom? Bênção de Deus. Senhor esteja sempre contigo. Também a minha querida irmã Creuza, ligadaça aqui comigo, hein? Deus abençoe, minha irmã. Bora comigo na sequência, mais que abençoada.
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0: Tá aí Marcos Antônio. Pensando em Jesus, bendito homem que confia no Senhor e cuja confiança é o Senhor, meu amado.

0: Amém. Louvor abençoado, hein, meus amados? 7h09. Foi pro nosso querido irmão Pastor Silvio, lá na cidade de Eloy Mendes. Bênção de Deus, hein, pastor? Obrigado pelo seu carinho. E a todos os nossos irmãos aí da Ministério Nova Visão. Bênção demais ter você aqui comigo. Quem mandou um áudio aqui pra mim foi também o... Meus irmãos, coloca pra mim, por gentileza, o nome, né? Pra gente... O Baixote, tá? Colocou o Baixote aqui. Um abraço pra você, meu irmão. Depois eu ouço o áudio, viu? Bênção de Deus ter você aqui na nossa programação. É isso aí.
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0: Todo dia, Deus pensa em você. Toda hora, Deus cuida de você. A cada minuto, Deus se importa com você. Porque a cada segundo, Deus te ama, meu amado.
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0: Olha, quero mandar uma paz especial, um grande abraço também ao Neto, é o Neto lá da Agroforte, é Disque Rações, o Neto que fica ali na Praça João Pessoa, ali no centro, hein, Neto? Diz que não perde a programação aqui da Melodia, ligadinho, 6 horas da manhã, já tá com o rádio ligado, vai até 6 horas da tarde, o Neto ali da Agroforte, ligadaço aqui na Melodia. Um abraço pra você, Neto, obrigado pelo seu carinho, viu? Um abraço, meu irmão. Um abraço especial também a Maria, o Paulo, a Paloma, lá no Padre Vitor. É, minha filhada Paloma, ouvindo sempre a programação aqui do Musical Gospel, hein? Bênção de Deus, hein? Um abraço também ao Alessandro, lá da São Lucas, Farmácia São Lucas. Ligadaço sempre conosco aqui, hein, Alessandro? Bênção de Deus. Vamos na sequência mais que gostosa. Deixa eu ver quem tá vindo aqui. Eita, tirei da minha programação aqui. Vamos lá. Vamos lá. Ah, tá vendo aí, Gerson Rufino, pra vocês, meu amado. O Jesus me ama, bênção de Deus, esse louvor, hein?
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0: Talvez Deus não mude tua situação, mas Ele está usando essa situação pra mudar você, meu amado. Você está na melhor, hein? Rádio Melodia, a única que toca gospel nas manhãs de domingo.

0: 7h16, tá aí Gerson Rufino. Ó, Jesus me ama. Deixe a ansiedade de lado e confie, coisas incríveis estão sendo preparadas para você, meu amado. É que neste domingo, traga paz para os seus pensamentos e confiança para os seus planos. Deus continua abrindo caminhos onde antes existiam dúvidas e fortalecendo aqueles que escolhem confiar. Há novas possibilidades esperando por você logo adiante, meu amado. Entrego ao Senhor tudo aquilo que tenho guardado em silêncio. Recebe minhas preocupações, minhas dúvidas, meus medos. Traz conforto ao meu coração e ajuda-me a seguir a próxima semana com mais confiança e tranquilidade em Ti, Senhor. É isso aí, meus amados. Pegue a visão, hein? É, sorria. Deus acaba de te dar um novo dia e coisas extraordinárias podem acontecer se você crer, meu amado. Donadinha aqui, quem tá comigo aqui, vamos lá. Muito bom dia, meu amigo Mariano, a paz do Senhor Jesus, que Deus derrame bênçãos sobre bênçãos em vocês da rádio, em todas aí as suas, em toda a tua família. Mariano, sou Ana Lúcia Matheus, do sítio Boa Vista, em Eloy Mendes. Gostaria de ouvir o hino que tem, viu? Que te vê, é Marcos e Matheus, Jesus amado. Deixa eu procurar aqui, viu, Ana Lúcia? Obrigado pelo seu carinho sempre. Todas as manhãs, você aqui ligadinho comigo nas manhãs de domingo. Obrigado, viu, Lúcia, pelo seu carinho. Deus continue te abençoando sempre, viu? Todo o nosso povo aí da cidade de Eloy Mendes e também do sítio Boa Vista. Bênção de Deus, hein? Que a gente vai tomar um leitinho aí, viu? Da fazenda, do sítio aí Boa Vista. Aí. Creio que deve ter vacas por aí. A gente toma aquele leitinho quentinho, bom demais, hein? Ainda mais com um tempinho frio desse, viu? Bênção de Deus em vocês aí. Deixa eu ver quem tá aqui. Bom dia, com as bênçãos de Deus. Ah, Edgar Noilton, estamos juntos com esse programa que só bênçãos. Que Deus, na sua infinita glória, abençoe grandemente a sua vida e sua família. A minha família também. Deus abençoe todos os ouvintes. Muito bom começar domingo com esse programa abençoado. Parabéns pelo seu programa. Abraço aqui a minha querida amiga, nossa querida amiga, a Marília, lá do Tijuco Preto, na cidade de Monsenhor Paulo. Obrigado, Marília, pelo seu carinho. A você também, o seu esposo Edgar e o Noilton, bênçãos sobre bênçãos na vida de vocês, viu? Obrigado mesmo. Deixa eu ver quem está comigo agora, vamos lá. Paz do Senhor, irmão, sou da Mafra, ouço o programa todos os domingos, uma bênção de Deus. Está aí o nosso querido ouvinte, o Rubens Rodrigues. Ô Rubens, eu que agradeço, viu, meu irmão, pela sua participação aqui comigo, está sempre ligadinho. Que o Senhor também derrame bênçãos sobre você, meu irmão, nesse dia. Muita saúde, sabedoria, discernimento, muita paz de espírito para você, irmão. E a minha irmã também, Jesus te ama. Bom dia, entrego sua vida ao Sagrado Coração de Jesus. Amém, minha irmã. Minha irmã Creuza já ligadinha. Já tomou aquele cafezinho? Já ouviu aquela música maravilhosa? Bênção de Deus na sua vida, minha irmã Creuza. Ah, deixa eu atender o pedido aqui do meu querido amigo aqui, meu grande amigo, irmão Daniel Batiston. Vamos lá, ele pediu aqui Maria Marçal, né, Deserto. Então, doutor Daniel, tá aí pra você, hein, Deserto.
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0: 7h23. Glória a Deus, louvor lindo para você e Maria Marçal. Deserto foi para o nosso grande irmão Daniel Batistone, bênção de Deus. Rádio Melodia, a única que leva até você louvores que abre portas e traz milagres em sua vida, meu amado.
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0: Ah, vou mandar um abraço. Ah, agora que eu acabei de ouvir o áudio aqui, é do nosso querido irmão João Baixote, lá de Carmonita, lá no Vale de Jequitinhonha, né, João? Deus abençoe tua vida, obrigado pelo seu carinho de ouvir a nossa programação aqui todas as manhãs de domingo. Sei que, creio que você é um ouvinte assíduo aqui da Rádio Melodia, né, meu irmão? Obrigado a todo o povo aí de Carmonita, meu grande irmão aí, João Baixote. Deus abençoe tua vida, meu irmão. Grande abraço também ao Adilson Simões, tá ligadinho aqui, Adilson, bênção de Deus, hein? Um abraço pra você, meu irmão. Um grande abraço também, uma paz especial, meu irmão Marquinhos, ali da Pastelaria Venturato. Pra hoje, precisamos ter sabedoria, atitude, coragem e fé para conquistar nossos objetivos. Não podemos ficar apenas sonhando, prorrogando e pensando. Pensando e pensando. Os planos que Deus desenhou para a gente dependem de nós. Colocá-los em prática agora mesmo. Pense nisso. Paz e bem e ótimo dia para você. 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Valeu, Marquinhos! Bênção de Deus, meu irmão!

0: Ah, tem um recadinho de Deus para você, meu amado. Hoje eu convido você a confiar mais e controlar menos filho e filhas, hein? Nem tudo depende das suas mãos e isso não precisa assustar você. Existem situações que somente eu posso resolver. Faça o que estiver ao seu alcance e entregue o restante aos meus cuidados. A paz nasce quando você aprende a descansar em mim. É, pai, acolhe esta pessoa com o teu amor. Onde houver tristeza, leva consolo. Onde houver cansaço, renove as forças. Que ela encontre descanso no teu cuidado e siga em frente com o coração mais leve. Que hoje o seu coração encontre alívio, meu amado.
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0: Bora na sequência mais que abençoada. Vem Silva Santos, Antônio Anônimo de Lodebar. Que louvor em bênção pra você.
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0: Melodia, a rádio que conecta você ao céu. Rapaz especial, meu grande amigo Luiz e a Lúcia na cidade de Pouso Alegre.

0: Amém. 7 horas e 31 minutos. Aí tá aí Silva Santos, anônimo de Lodebar. Que louvor gostoso, né, meus amados? Dá pra dar uma mudada aí, né, no ritmo um pouquinho, né? Muito bom esse louvor. Bênção de Deus na sua vida. Deus, me ajuda a entrar nessa semana sem repetir o que já não faz bem para a minha alma. Que eu tenha coragem para viver com mais verdade. Cuidado para não me perder na pressa e sensibilidade para perceber que o Senhor quer me mostrar. Sabendo que cada um, seja escravo, seja livre, receberá do Senhor todo o bem que fizer. Essa palavra você encontra em Efésios capítulo 6, versículo 8, meu amado.
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0: É o som do céu, toca aqui no programa Musical Gospel. Um abraço, seu Neto, lá da Agroforte. Ligadinho aí, Neto. Um abraço pra você, meu irmão.
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0: Bora na sequência abençoada. Ah, quem tá vindo agora? Tá vindo o Júnior, o bom samaritano, pra você, ligadinho. Bora comigo.
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7 horas e 37 minutos, Thaís Júnior, o bom samaritano, pra você ligadinho. Acordou, meu amado? É, só agradeça a Deus, hein? Abriu seus olhos. A primeira coisa, meu amado, que você deve fazer é abrir os olhos. Agradeça a Deus, né, por abrir, por estar vivo. Isso é o maior presente, a maior dádiva da vida, gente. É abrir os olhos e falar: obrigado, Senhor, obrigado, estou vivo. Gratidão, que esse dia seja maravilhoso sempre na tua presença. Pra falar em Senhor Jesus, já leu a sua Bíblia hoje? Não? Vai lá, tira uns tempinhos. Sim, parabéns. Tira uns minutinhos, vai lá, leia a Bíblia. Enriqueça espiritualmente. Lendo a Bíblia, você desfruta de seus ensinamentos e tem resposta para tudo que você necessita e estará espiritualmente bem melhor, meu amado. É, a palavra em Isaías, capítulo 35, versículo 1, a Bíblia diz: o deserto e a terra seca se alegrarão. O ermo exultará e florescerá como a rosa. Ali no chão, foi quando veio um sacerdote. Feliz é quem confia no Senhor. Às vezes o cansaço tenta roubar a nossa gratidão. Mas quando lembro das orações que fiz pedindo exatamente pelas oportunidades que vivo hoje, meu coração muda de perspectiva. Nem todos os dias serão fáceis, mas cada conquista é resposta de uma oração que Deus ouviu no tempo certo. Hoje, em vez de reclamar, eu escolho agradecer. Obrigado, Deus, por nunca deixar de cuidar de mim. Amém?

0: 7h39. Vamos na sequência mais que abençoada. É isso aí, musical gospel. Aqui a música gospel toca a sua alma. Edna Rufino, decisão, 7h40 pra você, meu irmão. Bora comigo.
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1: Amém. 7 horas e 45 minutos. Tá aí, Ednan Rufino. Decisão. Eu sou apaixonado aí nos hinos do Ednan Rufino. Esse cara é um exemplo de vida, viu, gente? O dia que vocês puderem ver a história dele, é emocionante. Muito bacana a história dele, viu? E ele adentrou o mundo gospel aí, precisou passar pelo maior deserto da vida dele, que foi as drogas, hein? E depois ele mudou a vida, porque a mãe dele pediu. É uma história muito bacana dele aí. Bênção de Deus, hein?
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1: Há horas decisivas. De acordo com o uso delas, está o sucesso ou o fracasso. Elas são as oportunidades supremas de nossa existência, aquelas que o coração é movido em direção ao bem, quando a presença de Deus é sentida. Elas nos trazem a convicção do que é certo, um senso de que nossos pés devem trilhar o caminho de Deus. Outras horas podem ser boas, mas a hora em que uma alma é colocada face a face com o dever e com Deus é a melhor de toda a nossa vida. A leitura bíblica de hoje, Lucas capítulo 5, versículo 1 a 11. Então disse Jesus aos seus discípulos: se alguém quiser vir após mim, renuncie-se a si mesmo, tome sobre si a sua cruz e siga-me. Mateus capítulo 16, versículo 24.
0: 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Filho, presta.
1: 7 horas e 47 minutos, participe comigo em 3690-2743, manda uma mensagem para mim, bom dia, de onde você está ouvindo a nossa programação, o seu nome, não esqueça, meu amado irmão, de colocar o seu nome, tá bom? Bênção de Deus ter você aqui sempre comigo. Vamos na sequência, 7 horas e 47 minutos, Silva Oliveira, íntimo amigo, para você, ligadinho.
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0: Amém. 7:52. Tá aí, Silvão Oliveira, íntimo amigo. Que louvor lindo, meu amado. Benção de Deus, hein? É isso aí, meus amados. Deixa eu ver quem tá comigo aqui no pelo WhatsApp. Bom dia, Mariano. Tudo bem com você? Que a paz de Jesus esteja com você e sua família. Que Deus abençoe sempre. Que a nossa querida Vera Reis. Ô, Vera Reis, um abraço para você. Deus abençoe sempre, viu? Obrigado pelo seu carinho. Todas as manhãs, domingo, aqui comigo, participando da nossa programação. Benção de Deus. Outro que está comigo aqui, bom dia Mariano, desejo para você um grande dia abençoado na grande presença do Senhor. Jesus, que o Senhor abençoe infinitamente você, sua semana, seu trabalho, sua família, amém. Grande abraço para você Mariano, um abração para todos que estão ligadinhos nas bênçãos de Deus, que a nossa querida ouvinte, a Iodete, família, a Sueli, o Celso. Mariano, você pode mandar louvor para mim? Deus abençoe. Opa, na hora, Odete, vou mandar para você. Na sequência, tem Marcos e Matheus. Eu vou atender a Ana Lúcia e Matheus. Ela me pediu até um louvor aqui deles aqui. Eu não estou conseguindo colocar aqui, porque tem que pedir uma autorização quando a gente acessa aqui pelo YouTube. Então, eu não consegui. Mas eu vou mandar para você, viu, Ana Lúcia e Matheus, aí do Sítio Boa Vista. E também, aproveitando, e mandar aí para a Iodete e o Celso e também a Sueli, tá bom? Bênção de Deus. Obrigado pelo seu carinho de estar aqui comigo sempre. Deixa eu ver outra aqui que tá comigo. Bom dia, vamos na glória, que tem vitória. Se der tempo, toca a música Lá Tem Você com Micael do Carmo. Ah, meu querido pastor Marcel de Oliveira. Ah, pastor Marcel, vou ver se eu consigo aqui. Lá Tem Você, Micael do Carmo. Vou dar uma olhadinha aqui para ver se eu consigo buscar aqui, tá bom? Deus abençoe. Daqui a pouquinho tem o senhor aqui comigo, hein, pastor Marcel de Oliveira. Um abraço especial ao senhor, toda a família. E também o povo aí de Presidente Venceslau. Bênção de Deus ter vocês aqui comigo. É, outra que tá comigo, deixa eu ver aqui, vamos lá. Oi Mariano, bom dia. Com você, como você está? Tudo bem? Que tenha um domingo abençoado por Deus. Você e sua família, abração. Que a nossa querida ouvinte, a Gleice, lá na Princesa do Sul. Todos domingos ligadinho aqui comigo, hein, Gleice? Obrigado pelo seu carinho também. É, abençoado domingo, Mariano, que a paz do Senhor esteja com você e família. Gostaria de ouvir Aline Barros. Um grande abraço, Deus abençoe ricamente. Que é a Vânia Martins, do Jardim Bongonville, na cidade de Varginha, mandando aqui para mim também uma mensagem. Palavra de hoje: felicidade é acordar e receber de Deus mais um dia de vida. É ter saúde, paz, amor e viver em plena gratidão. É saber que o mesmo nos dias mais difíceis das nossas vidas, Deus cuida da gente. Amém? Aí a Vânia, obrigado Vânia pelo seu carinho. Vou tentar mandar para você ali embaixo daqui a pouquinho, viu Vânia? Outra que está comigo, vamos lá. Bom dia, tudo bem com você? Um abraço para todos aí. Que a nossa querida ouvinte, a Cecília, está mandando também uma mensagem. Que as bênçãos de Deus sejam derramadas sobre você e sua família. Desejo que o seu dia seja repleto de paz, alegria e boa surpresa. Tenha um ótimo dia. Tá aí, Cecília. Obrigado, Cecília, pelo seu carinho. Bora comigo? Na sequência, mais que abençoada, então, Marcos e Matheus. Vem comigo.
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0: A fé em Deus nos faz crer no incrível, ver o invisível e realizar o impossível. Bom dia, meu amado. Marcos e Matheus, 7:56. Você está sempre na melhor em Rádio Melodia, a única que toca gospel nas manhãs de domingo.

0: Amém. 8 horas em ponto em Varginha. Tá aí Marcos e Mateus. Meu escudo, louvor lindo para você, meus amados. Bênção de Deus, hein? O bonito dessa vida é poder acordar todas as manhãs e saber que o autor desse milagre é Deus. É Ele quem levanta o sol, é Ele que te acorda, é Ele que te fortalece e é Ele que te conduz pelos melhores caminhos. Senhor Jesus, meu Deus, neste novo amanhecer, eu me levanto pela Tua graça. Onde houver medo, coloca coragem. Onde houver tristeza, derrama esperança. Onde houver cansaço, renova as minhas forças. Não permitas que eu desista dos sonhos que colocastes em meu caminho. Guarda a minha família, ilumina meus caminhos e livra-me de todo o mal. Amém? 8 horas, você está na melhor, hein? Rádio Melodia, aqui no programa Musical Gospel. Ah, quero mandar um abraço especial aqui ao meu grande amigo, o Bonifácio. Ô Bonifácio, bênção, viu? Tá sintonizadinho conosco, tá lá no Cavacos, né? A fazenda, se eu me falo a memória, né, Bonifácio? Tá lá a tia Luzia, quem também é a Yasmin e a Margate, isso mesmo? A esposa do irmão dele. Bênção de Deus na vida de vocês, o Senhor possa estar sempre adentrando o lar de vocês, levando paz, viu, Bonifácio? Grande abraço, meu irmão. Um abraço também, uma paz especial, meu sobrinho Alex, também a Ana Paula, a Juju e o Arthur. Deus abençoe todos vocês e também seu filho Marcelo, que o Senhor conduza o caminho dele, viu, Bonifácio? Dando a ele sabedoria, discernimento sempre e proteção. É, proteção. O Senhor está pedindo para que ele tenha mais calma na vida, hein? Bênção de Deus.
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0: Bora na sequência, abençoada. Tá vendo aí Cleiton, Moisés Cleiton e Cleiton Queiroz. Bora comigo.
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0: quem está acordado e para quem está dando glória.
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0: Porque Jesus é especialista em mudar.
1: Aleluia.
0: A nossa vida, querida Vanilda, ele é suficiente para mudar o capítulo da nossa história, de um capítulo de morte para um capítulo de vida. Pergunta para mim por quê?
1: Por quê?
0: Porque o mesmo Lázaro que estava morto no capítulo 11 é o que estava vivo com Jesus na ceia.
1: Aleluia.
0: Quem tiver no capítulo 11 não precisa cantar, não.
1: Eita, verdade.
0: Só vai cantar quem já mudou de capítulo. 1, 2 e 3. Quem está no 11 não precisa. Só quem já saiu do capítulo 11, no capítulo da morte, e já está no 12, no capítulo da vida. Vai. Rei.

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6: 8 horas e 11 minutos.
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1: Amém, 8 horas e 12 minutos. É agora no Musical Gospel, aquele momento marcante aqui das nossas manhãs de domingo. Momento da palavra e oração com o nosso querido pastor Marcelo de Oliveira. Hoje, uma bela palavra para você. Feche seus olhos e sinto que tem Deus para falar com você nesta manhã de domingo. Fala, meu querido pastor Marcelo de Oliveira.

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Oi Mariano, bom dia, chegamos mais uma vez aqui para trazer a mensagem de Deus e também a oração da fé. Bom dia, bom dia. Muito bem então Mariano, vamos para a palavra de Deus?

Mariano, hoje eu vou trazer uma mensagem. E hoje eu quero falar de atenção. Por que atenção? Você sabia que a gente precisa ter atenção para não perder a nossa fé? Tem muita gente que está perdendo a fé, tem muita gente que está perdendo a esperança, e a fé praticamente é tudo na nossa vida, não é verdade? Então a gente precisa ter muita atenção e acreditar que Deus está sempre conosco e venha através de nós e através da nossa fé que há dentro do nosso coração, mudar as situações que estão à nossa volta. Eu vou ler para você aqui, em Jó capítulo 7, o versículo 17, o próprio Jó disse isso uma certa feita na sua palavra, quando estava passando por aquele momento provação. O que que Jó tinha naquele momento? Só a fé em Deus. Porque Deus estava sempre com ele através da fé. E ele disse: que é o homem para que Deus lhe dê importância e atenção? Quem é o homem para que Deus lhe dê importância e atenção? Quem é o homem? Deus, ele só vai nos dar atenção através da fé. Era isso que Jó estava querendo nos ensinar através daquele momento que ele estava passando de provação. Por isso que ele disse: quem é o homem para que Deus lhe dê importância e atenção? Nós não somos nada se não tivermos fé e se não acreditarmos em Deus. Se você descansar da sua fé, todos os efeitos impressionantes e emoções, o que restaurar para você? O que restaurar para mim como ser humano se a gente perder a fé e perder a esperança? Eu gostaria de ler aqui também para você uma palavra. O livro de Atos dos Apóstolos, no capítulo de número 8, versículo de número 5, aonde Filipe pregava em Samaria. Ou seja, Jó, ele disse: quem é o homem, né, para que Deus possa se lembrar dele? Nós não somos ninguém, mas a partir do momento que nós usamos a fé, os sinais vão nos seguir. Os sinais vão nos acompanhar. Porque aí nós seremos lembrados por Deus através da fé. Por isso que Filipe, quando ele pregava em Samaria, a palavra de Deus aqui em Atos dos Apóstolos, no capítulo 8, o versículo de número 5, diz assim: Filipe, descendo à cidade de Samaria, anunciava-lhes a Cristo. As multidões atendiam unânimes as coisas que Filipe dizia, ouvindo-as e vendo os sinais que ele operava, pois os espíritos imundos de muitos possessos saíam gritando em alta voz, e muitos paralíticos e coxos foram curados, e houve grande alegria naquela cidade. Mas por quê? Filipe era diferente de mim e de você? Não. A única coisa que Filipe usava era a fé. Ele usava a fé e, através da sua fé, Deus se manifestava na palavra que ele profetizava de cura, milagres para as pessoas. Então, meu amado, minha amada, Deus, ele vai se lembrar sempre de mim e de você através da nossa fé. Então, ó, nunca perca a fé. Nunca perca a esperança, nunca deixe de acreditar. Às vezes você está passando por um problema difícil, você está passando por algo
que às vezes você, olhando com os olhos humanos, você chega a dizer: ah, não tem jeito, ó. Se você tiver fé, se você acreditar, se você confiar, você pode ter certeza que Deus, ele não vai esquecer de você. Ele vai entrar com providência nessa situação através da sua fé. Da mesma maneira que Deus cuidou de Jó, em meio à sua provação, através da fé, Jó nunca deixou de acreditar em Deus. Ele poderia blasfemar contra Deus, poderia questionar Deus, mas não. O que ele fez? Ele adorou a Deus em meio à sua provação, ele usou a fé. Então, enquanto ele usava a fé em adoração a Deus, Deus nunca se esquecia dele. E assim era com Filipe. Filipe pregava a palavra de Deus fazendo o quê? Usando a fé. Então Deus sempre estava com ele. Você está entendendo o que eu estou dizendo para você nessa manhã? Se nós usarmos a fé, Deus estará sempre conosco. Mas a partir do momento que nós abandonarmos a fé, Deus, ele vai nos deixar. Então o segredo para o homem e para a mulher vencer, receber milagre de Deus, é acreditar no impossível, acreditar no sobrenatural, usando a fé. Isso é independente de religião, se é católico ou evangélico, porque a religião não faz milagre, a religião não muda a vida, a religião não muda a história. O que faz milagre é a fé, é acreditar, é confiar que Deus pode fazer algo por nós. Então você, meu amigo, minha amiga que está me ouvindo, nunca perca a sua fé, nunca perca a sua esperança, nunca deixe de acreditar em Deus, porque Deus, ele vai mudar a sua vida, vai mudar essa situação que você está

meu Pai, todas as feridas deste coração, todas as feridas dessa alma. Pai, em nome de Jesus, como sacerdote espiritual, eu quero repreender a inveja. Quero repreender, meu Deus, a palavra de maldição. Quero repreender, meu Deus, o olho gordo. Quero repreender, meu Pai, todo o mal nesse instante. Que o Senhor, meu Deus, entre com cura. Que o Senhor, meu Pai, entre com libertação. Que o Senhor entre dentro desta casa. Que o Senhor, meu Deus, entre dentro dessa família. Aonde houver um rádio ligado, um receptor ligado, que essa alegria inundante do Espírito Santo entre dentro desta casa, entre dentro desse lar. Pai, em nome de Jesus, que toda opressão, toda depressão, dor de coluna, meu Pai, em nome de Jesus, dor de cabeça constante, mal-estar, nós repreendemos. Essa pessoa, meu Deus, que está na UTI, agora quem sabe está no hospital, mas está ouvindo este programa, está ouvindo esta oração, nós profetizamos, Senhor, a cura. Profetizamos, ó Deus, a restauração. Profetizamos, ó Deus, a mudança. Profetizamos, ó Pai, o milagre. Profetizamos todas as sortes de bênçãos e vitórias sobre esta vida. Pai, em nome de Jesus, eu quero consagrar agora este copo com água, porque eu creio, meu Deus, que essa água está sendo transformada em um santo remédio. Meu Deus, eu quero nesse momento consagrar a carteira de trabalho, a fotografia, o documento de causa na justiça, e como profeta, Senhor, eu profetizo, assim como Ezequiel profetizou no meio daquele vale de ossos secos, eu profetizo milagre, eu profetizo restauração, eu profetizo vida sobre cada pessoa. E nós declaramos agora todas as sortes de bênçãos e vitórias sobre a vida de todos que estão ouvindo esta programação, em nome de Jesus. Amém, e graças a Deus. Que você diga amém, que você diga graças a Deus, que você receba seu milagre, sua vitória, e se crie, beba da água e receba vida, em nome de Jesus.

Mariano, vou encerrando a minha participação de hoje aqui no seu programa Musical Gospel. Agradeço mais uma vez por essa oportunidade. Desde já o nosso abraço do seu amigo de sempre, Pastor Marcelo Oliveira, para todos os seus ouvintes. Mariano, Deus abençoe sua vida, toda a sua família. Até domingo que vem, se Deus assim permitir. Força, foco e fé sempre. Desistir jamais. Tchau, Mariano. Fique com Deus.

Amém. 8 horas e 24 minutos. É, meus amados, palavra refrescante e importante aos nossos corações, hein? É, Deus usando aí pastor Marcelo de Oliveira para falar com você, meu amado. Bênção de Deus, só o Senhor para estar com você nesta manhã de domingo. Através dele, pastor Marcelo de Oliveira. Hoje, a palavra em atenção. Jó, capítulo 7, versículo 17. É, bênção. Muitas bênçãos. É, meu amado, Deus só lhe vai dar atenção se você tiver fé. É, e muitos sinais aparecerá na sua vida se você tiver fé, hein? Pois com fé, Deus vai manifestar em tudo que acontecer na sua vida. Só na fé, meu amado. Use sua fé em adoração, que o Senhor jamais o abandonará. Acredite em sua fé, pois ela fará milagres na sua vida. Nunca perca a sua fé. Acredite, Deus vai mudar a sua situação. Tá aí pastor Marcelo de Oliveira falando da nossa palavra abençoada de todos os domingos das manhãs. Você tem encontro marcado com ele aqui comigo, hein? Pastor Marcelo, que está na Imensidão Gospel, todo domingão, das 12 às 14 horas, com o programa Louvor Eterno, hein? Hoje tem programação nova lá, né, pastor? Deus abençoe sua vida. Obrigado pelo seu carinho. Já que a gente falou em fé, tá vindo então Ademar de Campos, pela fé. Ah, quero mandar um abraço especial à minha querida irmã,

Ana Maria, também o meu cunhado Sebastião, toda a família, a Ludmara, também o Leandro, a Lidiane, o Jean, os meus sobrinhos, o Otávio e o Zé Manuel, que estão ouvindo a minha programação, hein, minha irmã? Deus abençoe sempre a sua vida, viu? Muita paz e sabedoria para vocês. Um abraço também ao Arthurzão e a Cristina lá no Jardim Áurea. Arthurzão, vou mandar o louvor para você também, viu, meu irmão? Obrigado sempre. E o meu querido amigo, o Luiz e a Lúcia, lá na cidade de Pouso Alegre, ligadaço aqui comigo nas manhãs de domingo, daqui a pouquinho. Quero ver quem está comigo aqui pelo WhatsApp, viu, meus amados? Bora comigo.

0: Amém. 8h30. Tá aí Ademar de Campos, pela fé. Pra você ligadinho, que benção. Um abraço especial ao Neto lá da Agroforte, ligadinho aqui na nossa programação. Ah, quero mandar um abraço também aos Isaías da Joalheria Amsterdã, a Esmerilda da Ótica Cristal e também o Alessandro e o Vadinho ali do Supermercados Maiolini, sempre ligadinho aqui na programação da Rádio Melodia.
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0: Deixa eu dar uma olhadinha pra mim ver quem que está comigo aqui, meus amados irmãos. É, tá, vamos lá. Vamos lá, vamos lá. Ah, daqui a pouquinho vou mandar pra você. Ah, Mariano, gostaria de ouvir o louvor, Gerson Rufino, vai dar tudo certo. Ofereço pra minha irmã Luciene, esposo Vanderlei, no bairro de Fátima, que é a nossa querida ouvinte, a Vera Reis. Ô, Vera Reis, já vou mandar pra você aí, viu? Benção ter você aqui comigo sempre. Outro que está comigo, bom dia, Mariano. Paz e graça, estou te ouvindo aqui em casa com a minha esposa Heloísa. Toca pra mim, se puder, o louvor Sou Um dos 10. Ofereço a todos os ouvintes, ok? Fica com Deus, que é o nosso querido ouvinte, o Sérgio de Lima. Ô Sérgio, obrigado por você estar aqui, meu irmão. Benção, viu? Vou mandar pra vocês sim, daqui a pouquinho. É, quem está comigo também, vamos lá. A Marília já mandou a benção dela aqui. Vamos trazer o que a Marília está mandando hoje aqui pra mim. Vamos lá. Vamos lá, vamos lá. Vamos lá, vamos lá. Deixa eu ver aqui. Conhecendo as Escrituras. Bênção de Deus, viu, Marília? Em Isaías capítulo 24, versículo 1, nos fala: Vejam, o Senhor está prestes a destruir a terra e transformá-la num enorme deserto. Ele devasta suas superfície e dispersa seus habitantes. Isaías 24 é o início de uma série de capítulos conhecidos como o Apocalipse de Isaías. O texto descreve um juízo divino universal contra toda a terra e a humanidade, destacando que o pecado contamina o planeta e gera destruição, mas aponta para a esperança de um remanescente fiel. O capítulo pode ser dividido em três partes principais para o estudo. Juízo universal. Deus esvazia a terra e dispersa seus moradores. O julgamento é imparcial e atinge todos, independentemente da classe social ou religiosa, do sacerdote ou servo, do rico ou pobre. A alegria do mundo cessa devido às consequências do pecado. Outra, a causa do juízo. A terra sofre porque a humanidade desobedeceu às leis divinas e quebrou o concerto eterno. Como consequência, a maldição consome o planeta, deixando apenas um pequeno remanescente. A promessa de ressurreição, apesar do caos, aqueles que restaram glorificam a Deus. O capítulo culmina com a promessa de que o Senhor dos Exércitos reinará gloriosamente em Sião, Jerusalém, derrotando os poderes terrenos e espirituais. Amados, para você não ter dúvidas nenhuma sobre essa palavra, leia o capítulo inteiro, são apenas 23 versículos. Uma coisa é certa, isso vai acontecer e o cumprimento das Escrituras Sagradas, o próprio Deus a nos falar. Amém? Bom dia. Está aí a Marília mandando uma reflexão aos nossos ouvintes. Obrigado, Marília, pelo seu carinho, viu? Bênção de Deus. Um abraço especial ao meu grande amigo Vanderlei, ligadinho também. Paz para você, meu irmão. Muito bom ter você aqui nas manhãs de domingo. Deixa eu trazer então o louvor abençoado. 8h33. Gerson Rufino vai passar, que é para a nossa querida ouvinte, a Vera Reis, que está dedicando aí a sua irmã Luciene, o esposo Vanderlei, lá do bairro de Fátima. Bora comigo.
1: Senhor.
0: Vou dedicar também o Arthurzão, que está ligadinho, né? Esse louvor é lindo para você, Arthurzão. Também os meus amados ouvintes que estão ligadinho conosco nesta manhã gostosa de domingo. Bora.

0: Amém. 8 horas e 38 minutos. Tá aí Gerson Rufino. Vai dar tudo certo. Que bênção ter você aqui, meu amado. Olha, quero mandar uma paz especial ao seu João Françoso, a dona Júlia lá na Flora. Tá lá. Deve estar frio aí, seu João. Bênção de Deus, viu? Obrigado pelo seu carinho de estar aqui comigo. Tá mandando um abração pro Arthurzão, que é amigaço dele, e também a Cristina, lá do Jardim Áurea. O seu João Françoso, pessoa abençoada, casal abençoado, ele com a dona Júlia, ligadinho aqui sempre ouvindo a minha programação. Obrigado, viu, seu João? Obrigado pelo seu carinho. Bênção demais, viu? A 8 horas e 39 minutos, deixa eu atender ao meu grande amigo Sérgio Lima, pediu para mim Wagner Santos, sou um dos 10. Bora, vou mandar para vocês, Sérgio. Ó, vou oferecer isso aí também ao Arthurzão, ao seu João Françoso, esse louvor abençoado. E também, deixa eu ver quem está comigo aqui pelo WhatsApp. Bom dia, tio Mariano, aqui é o João Henrique, estamos todos aqui em casa ouvindo a programação. Minha mãe mandou um abraço para o senhor, bênção. Essa semana minha irmã Maria Aparecida fez mais um aninho, né, minha irmã? Deus continue abençoando a sua vida, muita saúde, sabedoria sempre, discernimento. E Deus sempre à sua frente para te proteger, te livrar de todo mal, viu, minha irmã? Um abraço carinhoso meu para você, viu? E um abraço especial ao meu sobrinho Joãozinho também, né? Ele tá sempre aqui ligadinho na melodia. O meu cunhado Batista, meu sobrinho também, Matheus. Deus abençoe a família maravilhosa da minha irmã Maria Aparecida. Deus abençoe sempre. É isso aí, meus amados. Então, bora comigo, então. Vamos trazer o louvor aí, Wagner Santos. Vou dedicar a minha querida irmã Maria Aparecida também, que fez aniversário essa semana. 22 aninhos, né, minha irmã? Bênção de Deus na sua vida.
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0: Sorria, Deus acaba de te dar um novo dia e coisas extraordinárias podem acontecer se você crer, meu amado. Bom dia.
2: Jesus curou 10 leprosos de uma vez, mas sabe o que acontece? Só um voltou. Só um voltou para agradecer. Quantos são agradecidos? Porque Jesus.

0: coração assim, ó.
1: Mas não vá embora.
0: Não vá embora, Pai. Fica, Jesus. Fica aqui.
2: Amém. 8 horas e 45 minutos. É, bênção de Deus, hein? Tá aí Wagner Santos, sou um dos 10. Quem pediu pra mim foi o Sérgio Lima. Que bênção, hein? Obrigado, Sérgio. Deus abençoe sua vida, meu irmão. Ah, quero mandar uma paz especial, meu irmão, meu parceirão de futebol, hein, Fabrício? Quanto tempo, hein, Fabrício Maritã? Também o Luquinha. Eu vi o Luquinha essa semana. O menino tá grande, hein? Tá maior do que eu, hein? É, bênção. E também a sua esposa, Graziele, se não me falha a memória, né, Fabrício? Bênção de Deus, casal abençoado, família maravilhosa. Que Deus continue fazendo obras na sua vida, meu irmão. Bênção. Isso aí, deixa eu ver quem aqui tá participando aqui pelo WhatsApp, bora. Bom dia, querido amigo Mariano. Ah, você tá sumido, hein, Dolores? Tô vendo. Ah, mas tá também, tá correndo aí, né? Deus abençoe você pelos seus caminhos, né? Tenho certeza que Deus tá te colocando. Daqui um dia, só pode, hein? É, pela dedicação, né, Dolores? Bênção, viu? Parabéns aí, isso aí, tô vendo aqui a participação, domingo passado. Que bacana, um abraço pra você, o Mauri. E também, cunhado, Vitor. Tá lá ligadinho ouvindo a nossa programação hoje, que bênção, tá na roça, hein, Dolores? Eu tenho que passar para tomar um café com vocês aí, é, bênção de Deus na sua vida, viu, minha irmã? Obrigado pelo seu carinho de estar aqui comigo, muitas bênçãos de Deus na vida de vocês, um abraço carinhoso de Mariana Manacá para vocês. Quem tá comigo também, bom dia, nosso tempo tem pressa, mas o tempo de Deus tem perfeição, que hoje você possa descansar na certeza de que Ele é o dono do tempo e está escrevendo o seu amanhã. Como diz em Salmos, capítulo 27, versículo 14, espere no Senhor, tenha coragem e o seu coração se fortalecerá. Bênção. É, obrigado, viu, Vera Reis, obrigado pelo seu carinho. Que palavra abençoada, obrigado. Quem está comigo, a paz do Senhor, Mariano, toca para mim a voz da verdade, tu me ama. É o Edson, o irmão presbítero Edson lá do Carvalhos. Bênção de Deus, vê se eu mando para você, meu irmão. É isso aí, meus amados, vamos na sequência mais que abençoada. Vou atender ao pedido aqui da Vânia, lá do Bangovilha, né, Vânia? Eita, tô esquecendo de você aqui, menina. Aline Barros, preciso de ti pra você, viu? Bênção. É meu...

0: 8 horas 53 minutos. Thaeline Barros, preciso de ti, que foi para minha querida ouvinte, a Vânia, lá no Bangoville. Obrigado, Vânia, pelo seu carinho. Preciso de ti. É, benção demais. A Dolores tá mandando aqui a foto aqui. Bacana, hein, Dolores? Fico feliz por você, viu? Essa classificação top aqui na atrás tá dando para ver a competição que você participou. Mas benção, hein? É isso aí, dedicação. Eu falo assim, que trabalho sério, viu, Dolores? Traz resultados. Bênção na sua vida, viu? Continue assim, saúde, o esporte é maravilhoso. E aqui, só realmente a gente tem que ficar muito feliz pelas pessoas dedicar tanto assim para chegar, porque correr não é fácil, não. Né? Ainda mais, depois passou dos 20 anos, né, Dolores? A gente tem que ter um cuidado muito grande com a saúde. Eu fico muito feliz por você, tá bom? Deus abençoe sempre a tua vida, a tua saúde. Deixa um abraço especial ao Mauri e também ao seu cunhado Vitor, ligadinho aqui comigo. Bênção de Deus na sua vida. Bora comigo, então. Mais louvores para vocês, meu amado. Nosso programa está indo embora, hein? 8 horas e 54 minutos. O mesmo tempo que chega rápido, vai embora rápido, meus amados. Só lembrando que domingo que vem eu não vou fazer o programa ao vivo, viu, meus amados? Eu devo viajar, então não estarei aqui ao vivo, mas Deus estará preparando os melhores louvores para você, meu amado. Por águas, assim tenho ser. Rádio Melodia, nas manhãs de domingo, o som do céu toca aqui comigo, Mariano Manacá. Bora com Deus então, voz da verdade. Vou atender o pedido aí do meu grande amigo aí, lá do Carvalhos, o pastor, o nosso presbítero lá, o Edson, lá do Carvalhos, pediu esse louvor maravilhoso. Também gosto muito desse louvor, viu, presbítero Edson. Bora comigo então. Voz da verdade pra você, ligadinho.
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2: Tu me amas, Pedro?
1: Eu te amo, Senhor.
0: Dedicar também a Dolores, toda a família, viu, Dolores? Esse louvor lindo pra você também.
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Voz da Verdade, tu me amas, 8 horas e 58 minutos. Felizmente, meus amados, nosso tempo está indo embora, né? Quero agradecer a participação e sintonia de todos vocês, meus amados ouvintes e irmãos de Varginha e toda a região, e convidá-los para as próximas edições do nosso programa, que vai ao ar todo domingão, das 7 às 9 horas da manhã. Você tem encontro marcado aqui comigo, hein? Mariano Amanacá. Ah, uma paz especial à Dona Céia. Dona Céia, estou esquecendo da Dona Céia aqui, meus amados. Para hoje, te desejo um pouco mais de coragem e muito mais do que tudo isso. Desejo que Deus te abrace todos os dias e te deixe seguro de que do seu lado ele sempre vai estar. Bom dia, Mariano Amanacá, um domingo, um ótimo domingo para você, todos os ouvintes aí do seu programa, um grande abraço. Manda um abração aqui para todos da Fazenda Capoeira. Sinta-se abraçado, meus irmãos aí da Fazenda Capoeira, na cidade, querida cidade de Aloy Mendes, especialmente ao nosso querido irmão aí, o Hélio Mariano. Desde já agradeço sempre vocês, meus amados. Bom dia, acredite na sua capacidade de transformar desafios em oportunidades. Cada novo dia é uma página em branco e você tem a caneta na mão para escrever uma história incrível. Continue seguindo em frente com coragem e determinação. Obrigado, Dona Céia. Deus abençoe sua vida sempre. É isso aí, meus amados. Não temos tempo para mais nada. Bora comigo então. Vamos lá. Uma paz especial à minha querida esposa, minha Fran, meu filho Thierry, minha filha Larissa, aos amigos daqui da Melodia, o diretor da Rádio Tibé, superintendente da Fundação Marquinhos Benfica, a ele, meu querido parceiro Roberto Carlos, gratidão sempre, meu irmão. Louvor lindo para encerrar nossa programação aqui do domingo. Já pegou a sua Bíblia hoje? Sim, parabéns. Não, vai lá. Leia um pedacinho da Bíblia todos os dias. A Bíblia é como um espelho, ela mostra clareza, quais são os nossos pontos fracos e limitações, e não é só isso, ela nos ajuda a fazer as mudanças necessárias para desenvolvermos qualidades que contribuem para a paz, união, como a bondade, a paciência, o autodomínio e o amor. A Bíblia diz que o amor é o perfeito vínculo de união. Melodia, rádio que leva a presença de Deus até você, meu amado. A paz do Senhor Jesus Cristo para todos os nossos ouvintes e irmãos. Saúde, graça e paz. Que a sua semana seja abundantemente abençoada. Que o Senhor esteja à frente de todas as suas decisões. E que o amor de Deus faça parte do seu dia a dia. Feliz na semana. Feliz semana na presença do Senhor. E até o próximo domingo com mais um programa Musical Gospel. Se assim o mestre permitir comigo, Mariano Amanacá.

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1: Ninguém morre enquanto permanece vivo dentro da gente. Ontem é história, o amanhã é um mistério, hoje é um presente. Aproveite, faça o que você quer fazer da maneira que você pode.
0: A mais
1: Fui, obrigado amigos ouvintes, até a próxima, valeu!
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2: Jesus, eu te amo.
0: E ele virá te reconhecer.
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6: 9 horas e 4 minutos.

0: eu tenho a honra e um prazer muito grande de chamar pra vocês agora Neguinho da Beija-Flor.
1: Valeu, é demais. Valeu, grande evento.

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4: 10 horas e 5 minutos.

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2: Essa música eu fiz numa brincadeira com minha grande amiga Glória Pires. Liguei de Curitiba e toquei para ela no orelhão. Acabamos gravando junto. É música para você cantar, brincando sempre com amigos. É isso que vamos fazer agora.

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6: 11 horas e 3 minutos.

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5: 13 horas e 2 minutos.

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1: 13 horas e 30 minutos.

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2: 18 horas.

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3: 18 horas e 3 minutos.
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4: 18 horas e 59 minutos.

0: Jesus manso e misericordioso de coração,
1: fazei o nosso coração semelhante ao vosso.
0: Seja amado por toda parte,
1: Sagrado Coração de Jesus.
0: Coração de Jesus providente, providenciado e vocações. O anjo do Senhor anunciou a Maria,
2: e ela concebeu do Espírito Santo.
0: Eis aqui a serva do Senhor,
2: faça-se em mim segundo a vossa palavra.
0: E o Verbo divino se fez homem
2: e habitou entre nós.
0: Ave Maria,
2: cheia de graça,
0: o Senhor é convosco. Bendita sois vós entre as mulheres, e bendito é o fruto do vosso ventre, Jesus. Santa Maria, Mãe de Deus, rogai por nós, pecadores, agora e na hora de nossa morte. Amém. Rogai por nós, Santa Mãe de Deus,
1: para que sejamos dignos das promessas de Cristo.
0: Nossa Senhora do Rosário,
1: rogai por nós.
0: Boa noite a todos.
1: Boa noite.
0: Também saúdo os nossos fiéis ouvintes da Rádio Melodia FM, que acompanha a nossa celebração. Em nome do Pai, do Filho e do Espírito Santo.
1: Amém.
0: O Senhor que encaminha os nossos corações para o amor de Deus e a constância de Cristo estejam convosco.
1: Bendito seja Deus que nos uniu no amor de Deus.
0: Acompanhando o nosso folheto, o Senhor Jesus que nos convida à mesa da palavra e da Eucaristia, nos chama a segui-lo fielmente. Reconheçamos ser pecadores e invoquemos com confiança a misericórdia do Pai. Confessemos os nossos pecados.
3: Confesso a Deus Todo-Poderoso e a vós, irmãos e irmãs, que pequei muitas vezes por pensamentos e palavras, atos e omissões, por minha tão grande culpa. E peço à Virgem Maria, aos anjos e santos e a vós, irmãos e irmãs, que rogueis por mim a Deus nosso Senhor.
0: Deus Todo-Poderoso, tenha compaixão de nós, perdoe os nossos pecados e nos conduza à vida eterna.

0: Oremos. Coloque a mão direita no seu peito, inclinando a sua cabeça no instante de silêncio. Coloque a sua intenção, a qual lhe trouxe a esta Santa Missa. Senhor, sede propício vossos fiéis e benigno multiplicai neles os dons da vossa graça, para que fervorosos na fé, esperança e caridade, persevere sempre vigilantes na observância dos vossos mandamentos. Por nosso Senhor Jesus Cristo, vosso Filho, que é Deus e convosco vive e reina, na unidade do Espírito Santo, por todos os séculos dos séculos.
1: Amém.

0: Leitura do livro da sabedoria. Não há, além de ti, outro Deus que cuide de todas as coisas. E aqui devas mostrar que o teu juramento não foi injusto. A tua força é princípio da tua justiça, e o teu domínio sobre todos te faz para com todos indulgente. Mostras a tua força a quem não crê na perfeição do teu poder, e os que te conhecem castigas o seu atrevimento. No entanto, dominando tua própria força, julgas com clemência e nos governa com grande consideração, pois quando quiseres, está ao teu alcance fazer uso do teu poder. Assim, procedendo, ensinaste ao teu povo que o justo deve ser humano, e aos teus filhos deixa confortadora esperança de que concedes o perdão aos pecadores. Palavra do Senhor.
1: Graças a Deus.

0: O Senhor esteja convosco.
1: Ele está no meio de nós.
0: Proclamação do Evangelho de Jesus Cristo segundo Mateus.
2: Glória a vós, Senhor.
0: Naquele tempo, Jesus contou outra parábola à multidão. O reino dos céus é como o homem que semeou boa semente no seu campo. Enquanto todos dormiam, veio seu inimigo, semeou joio no meio do trigo e foi embora. Quando o trigo cresceu e as espigas começaram a se formar, apareceu também o joio. Os empregados foram procurar o dono e lhe disseram: Senhor, não semeastes boa semente no teu campo? De onde veio então o joio? O dono respondeu: Foi algum inimigo que fez isso. Os empregados lhe perguntaram: Queres que vamos arrancar o joio? O dono respondeu: Não. Pode acontecer que arrancando o joio, arranqueis também o trigo. Deixai crescer um e outro até a colheita. E no tempo da colheita, direi aos que cortam o trigo: Arrancai primeiro o joio, amarrai-o em feixes para ser queimado. Recolhei, porém, o trigo no meu celeiro. Palavra da salvação.
2: Glória a vós, Senhor.
0: Queira sentar-se um instante. Há uma pergunta que atravessa o nosso coração, o coração humano, desde sempre, e que a liturgia desse 16º domingo do tempo comum nos ajuda a enfrentar com uma certa honestidade. Quais são essas perguntas? Por que Deus demora tanto a agir contra o mal? Se Ele é justo, por que não elimina de uma vez o joio que cresce dentro ou fora de nós? Então a resposta que a palavra nos oferece hoje não é uma explicação fácil, mas é um convite a confiar no tempo que não é nosso e sim de Deus. Aí nós temos três realidades que nos ajudam a termos prudência e paciência que aparece e percorre nas três leituras. A primeira leitura, tirada do livro da Sabedoria, ela traz uma afirmação que merece ser lida e relida com atenção. O texto diz que a força de Deus é o princípio da sua justiça e que justamente por dominar todo o poder, ele governa com clemência. Devemos olhar com atenção. Não é a fraqueza que gera a paciência de Deus, mas é exatamente o contrário. Só quem tem domínio total sobre todas as coisas pode permitir, esperar, corrigir com delicadeza e dar tempo ao arrependimento. Isto muda completamente a forma como muitas vezes entendemos autoridade e liderança em nossas próprias vidas. Quantos de nós confundimos firmeza com dureza? Quantas famílias, comunidades ou ambientes de trabalho sofrem porque alguém pensa que exercer poder significa cortar, excluir ou condenar sem dar chance? Então, o livro da Sabedoria, ela nos ensina o oposto. O verdadeiro poder se revela na capacidade de ser humano, de ser indulgente, paciente com as fraquezas do outro. Como diz o texto, Deus ensinou ao seu povo que o justo deve ser humano. E há uma frase nessa passagem que podemos considerar o verdadeiro tesouro espiritual, quando afirma que Deus deu aos seus filhos a confortadora esperança de que concede o perdão aos pecadores. Isso não é uma licença para o pecado ou para pecar, mas é uma porta sempre aberta para quem deseja voltar. O Salmo responsorial, ele confirma essa certeza quando ele proclama que o Senhor, ele é bom, clemente, cheio de amor, paciente e perdão. Então, o que que nos ensina a primeira leitura? A delicadeza e o respeito com a fragilidade do outro. A segunda leitura, ela já vai nos apontar Como que é possível fazer um exame de consciência, se encontrar conosco mesmo, para que nós tenhamos delicadeza, até mesmo para lidar com os outros? A oração de quem não sabe orar. São Paulo, na segunda leitura, ele toca numa ferida comum a todos nós, a dificuldade de rezar e de orar. Então, o apóstolo, na segunda leitura, ele confessa com uma sinceridade rara, que muitas vezes nós não sabemos o que pedir. O que pedir a Deus e nem como pedir. Quem nunca ficou diante de Deus em silêncio, sem palavras, sentindo apenas um peso no coração, que não conseguia traduzir em pedido? Pois bem, é justamente aí que o Espírito Santo age. Paulo diz que o próprio Espírito intercede por nós com gemidos inefáveis, e que Deus, que conhece o íntimo dos corações, entende essa linguagem que nem nós mesmo compreendemos. Então isso deveria nos libertar de uma certa ansiedade religiosa que às vezes nós carregamos, a de pensar que precisamos rezar com palavras bonitas e formulações corretas para sermos ouvidos. Não basta ser assim, basta abrir o coração, o Espírito faz o resto. A Santa Missa é a nossa oração por excelência, a nossa oração comunitária. Mas também é importante que nós busquemos sempre a nossa intimidade pessoal com Deus, a nossa oração pessoal. E pode acontecer que aqui nós encontramos dificuldades de estar a sós com Deus. O que eu vou conversar com Deus? Nós não podemos dissociar a nossa vida pessoal, os nossos compromissos com a nossa vida de oração. Então agora eu vou rezar, então eu vou deixar minha vida de lado, eu vou esquecer meus afazeres, o meu dia a dia, porque eu vou rezar. Não. O que eu vou rezar? Eu vou colocar na minha oração aquilo que eu estou vivendo, aquilo que eu estou sentindo. Senhor, hoje a minha oração é de gratidão. Estou feliz, estou realizado, realizada. E aí eu começo a conversar com Deus o porquê dessa euforia, dessa alegria. Senhor, hoje eu estou triste, angustiado, angustiada, decepcionado, decepcionado, frustrado, frustrado. E aí eu vou conversar com Deus o porquê que eu tenho sentimento. Senhor, eu preciso tomar uma decisão. Que a nossa oração, ela não seja dissociada com a nossa vida. E pode acontecer que você tira um tempo para rezar, mas parece que não vem nada. O Espírito, ele age do mesmo jeito. Oração não é sentimento. Fé não é sentimento, é a convicção. Eu sei que Deus está comigo, mesmo no silêncio. E eu sei que Ele escuta o íntimo do nosso coração. Então, não preciso procurar palavras bonitas para dialogar com Deus. A oração sincera é aquela oração que parte do interior do nosso coração, com o nosso sentimento, com o nosso dia a dia. Aí nós temos o Evangelho. O Evangelho, ele nos chama a atenção que o erro de querer arrancar o joio antes da hora não é prudente. Nós chegamos então à parábola central do Evangelho de Mateus. Um homem semeia trigo em seu campo, mas durante a noite o inimigo semeia joio junto às boas plantas. Quando os empregados eles percebem a mistura, eles querem imediatamente arrancar as ervas ruins. E aqui está a resposta surpreendente do dono do campo: deixar crescer um e outro até a colheita, pois ao arrancar o joio, podeis arrancar também o trigo. Então esta parábola, ela fala diretamente a pressa que caracteriza o nosso tempo, a nossa época. Nós vivemos numa cultura que julga e sentencia de uma forma muito rápida, que divide o mundo entre bons e maus com uma facilidade muito perigosa, que muitas vezes esquece que o julgamento definitivo pertence somente a Deus. Então Jesus, ele não está pedindo indiferença ao mal. Ele está pedindo humildade para reconhecer que nós, seres humanos, não temos uma visão completa que permite separar com precisão o trigo do joio. Especialmente quando essa mistura acontece dentro do nosso próprio coração. Então quantas vezes já não erramos ao julgar precipitadamente uma pessoa, uma situação, uma comunidade inteira, sem dar tempo para que o bem também exista e possa florescer. Então, o que, que o Evangelho nos ensina? A paciência que Deus tem conosco é o mesmo tipo de paciência que Ele pede para ter com os outros. A paciência que Deus tem conosco é o mesmo tipo de paciência que Ele nos pede para ter com os outros. Vamos traduzir isto no nosso dia a dia. Pode acontecer que uma pessoa, ela falou para você uma palavra atravessada, e aquilo te machucou. Aí você fica martelando aquilo, né? Eu não aceito isso. Eu vou resolver isso agora. Eu vou resolver, tem uma outra expressão que diz, né? Eu vou resolver esse negócio agora. Não pode ficar assim. Cuidado com as imprudências. Diante de algumas situações, diz um filósofo chamado Gadamer, o distanciamento ele faz bem. A gente toma distância da situação, a gente reflete bem antes de agir. Porque senão você imediatamente quer tirar o joio e você arranca o trigo. Aí você fala o que não gostaria de ter dito, ter falado. Você age de uma forma que se arrepende depois. E aí vem o que a gente chama popularmente de uma ressaca moral, né? Por que que eu agi assim? Por que que eu exagerei nessa fala? Por que que eu não refleti melhor antes de agir? Por isso o Evangelho diz, cuidado. Se você está vendo o joio crescer, não fica com pressa de querer já ir lá e arrancá-lo. Você pode tirar o trigo junto. Se nós sintetizarmos toda a liturgia de hoje, ela vai exigir de nós três coisas diante da vida e situações da vida. Paciência, paciência e paciência. Porque a falta de paciência vai te dar uma ressaca moral e você vai arrepender do que você falou e da forma como você se comportou. Então, a liturgia de hoje é um convite para caminhar. Diante dessa palavra, podemos deixar um convite simples, que aprendamos a ter para com os outros a mesma paciência que Deus tem para conosco. A gente sabe que às vezes tem pessoas que têm um temperamento difícil, que às vezes nem o Espírito Santo sabe o que faz, mas fazer o quê? É os irmãos que temos. Mas não podemos deixar de tirar a paz, porque acontece também de a gente lidar com pessoas que não querem mudar. Então a gente tem que aprender a lidar com aqueles que também não querem mudar. Que na oração confiemos no Espírito, que intercede mesmo quando não temos palavras. E que diante do joio que vemos crescer ao nosso redor e dentro de nós, tenhamos a humildade de confiar o julgamento final de Deus, dedicando-nos, enquanto isso, a semear o bem com perseverança. E ainda, o Evangelho faz um convite direto a todos nós, seja os lugares onde nós trabalhamos, educamos, cuidamos do próximo, dentro de uma instituição, de uma paróquia, de uma família. Muitas vezes o que fazemos parece pequeno demais diante dos enormes desafios que enfrentamos. Mas o Evangelho assegura que não é o tamanho do gesto que importa, mas é a fidelidade com que semeamos. Vamos inclinar um instante a nossa cabeça e no breve momento de oração pessoal. A paciência que Deus tem conosco é o mesmo tipo de paciência que Ele nos pede para ter com os outros. Na sua oração, peça esse discernimento a Deus. Senhor, que eu cuide para que eu não possa agir no impulso, para que eu não machuque ninguém, para que eu também não me machuque e para que eu tenha paciência com o outro, assim como o Senhor tem paciência comigo. E peça essas três coisas para Deus: paciência, paciência e paciência.

Subiu aos céus, está sentado à direita de Deus Pai Todo-Poderoso, donde há de vir a julgar os vivos e os mortos. Creio no Espírito Santo, na Santa Igreja Católica, na comunhão dos santos, na remissão dos pecados, na ressurreição da carne, na vida eterna. Irmãos e irmãs, peçamos ao Senhor que nos dê discernimento para sabermos sempre separar o joio do trigo e assim, repletos de sua graça, saibamos cuidar de nossos irmãos, rezemos. Jesus, bom semeador, atendei-nos.

0: Jesus, bom semeador, atendei-nos. Jesus, bom semeador, atendei-nos.
1: Pelos governantes, para que saibam escolher sempre o melhor para o bem de todas as nações, a fim de contribuírem para a prosperidade dos povos, rezemos.
0: Jesus, bom semeador, atendei-nos. Jesus, bom semeador, atendei-nos.
2: Ó Cristo, bom pastor, enchei os corações dos vossos filhos amados com o dom do discernimento, para saberem cultivar o que é bom e reto. Isso vos pedimos com o Pai, na unidade do Espírito Santo.
0: Amém.

0: Orai, irmãos e irmãs, para que trazendo ao altar as alegrias e fadigas de cada dia, nos disponhamos a oferecer o sacrifício aceito por Deus Pai Todo-Poderoso.
1: Receba, Senhor, por tuas mãos este sacrifício, para a glória do seu nome, para o nosso bem e de toda a sua santidade.

0: Santa Igreja.
1: Ó Deus, no único sacrifício da cruz, levastes à plenitude os diversos sacrifícios da antiga lei. Aceitai esta oblação das mãos dos vossos fiéis e santificai-a com a mesma bênção que destes à oferta de Abel, a fim de que sirva para a salvação de todos, o que cada um trouxe em vossa honra. Por Cristo nosso Senhor.
0: Amém.
1: O Senhor esteja convosco.
0: Ele está no meio de nós.
1: Corações ao alto.
0: O nosso coração está em Deus.
1: Demos graças ao Senhor nosso Deus.
0: É nosso dever e nossa salvação.
1: Na verdade, é digno e justo, é nosso dever e salvação, damos graças sempre em todo lugar. Pai das misericórdias e Deus fiel, pois nos destes vosso Filho Jesus Cristo como Senhor e Redentor. Ele sempre se mostrou cheio de misericórdia para com os pequenos e os pobres, os doentes e os pecadores, e se fez próximo dos aflitos e oprimidos. Por sua palavra e ação, anunciou ao mundo que sois Pai, e cuidais de todos os vossos filhos e filhas. Por isso, com todos os anjos santos, nós os louvamos e bendizemos, proclamamos o hino da vossa glória, cantando sem cessar.

0: Na verdade, vós sois santo e dia de louvor a Deus, que amais os seres humanos e sempre os acompanhais no caminho da vida. Na verdade, é bendito o vosso Filho presente no meio de nós, quando nos reunimos por seu amor, como outrora aos discípulos de Emaús. Ele nos revela as Escrituras e parte o pão para nós.
1: Bendito o vosso Filho presente entre nós.
0: Por isso nós suplicamos, Pai de bondade, enviai vosso Espírito Santo para que santifique estes dons do pão e do vinho e se torne para nós o corpo e o sangue de nosso Senhor Jesus Cristo. Na véspera de sua paixão, na noite da última ceia, Jesus tomou o pão, pronunciou a bênção de ação de graças, partiu e o deu aos seus discípulos, dizendo: tomai todos e comei, isto é meu corpo que será entregue por vós.

Do mesmo modo, no fim da ceia, ele tomou o cálice em suas mãos, deu-vos graças novamente e o entregou aos seus discípulos, dizendo: Tomai todos e bebei. Este é o cálice do meu sangue, o sangue da nova e eterna aliança, que será derramado por vós e por todos para a remissão dos pecados. Fazei isto em memória de mim.

0: Mistério da fé e do amor.
1: Todas as vezes que comemos deste pão e bebemos deste cálice, anunciamos, Senhor, a vossa morte, enquanto esperamos a vossa vinda.
0: Celebrando, pois, ó Pai Santo, o memorial da Páscoa de Cristo, vosso Filho, nosso Salvador, anunciamos a obra do vosso amor pela paixão e morte de cruz. Vós o fizestes entrar na glória da ressurreição e o colocastes à vossa direita. Enquanto esperamos a sua vinda gloriosa, nós oferecemos o pão da vida e o cálice da bênção.
1: Aceitai, ó Senhor, a nossa oferta.
0: Olhai com bondade a oferta da vossa igreja. Nela vos apresentamos o sacrifício pascal de Cristo que vos foi entregue. E concedei que, pela força do Espírito do vosso amor, sejamos contados agora e por toda a eternidade entre os membros do vosso Filho, cujo corpo e o sangue comungamos.
1: O Espírito nos una num só corpo.
0: Dignai-vos, Senhor, conduzir a vossa igreja à perfeição na fé e no amor, em comunhão com o Papa Leão XIV, nosso Bispo Walter Jorge, com todos os bispos, presbíteros, diáconos e todo o povo que adquiristes para vós.
1: Confirmai na unidade a vossa igreja.
0: Abri os nossos olhos para perceber as necessidades dos nossos irmãos e irmãs. Inspirai-nos palavras e ações para confortar os cansados e oprimidos. Fazei que os sirvamos de coração sincero, seguindo o exemplo e o mandamento de Cristo. Vossa igreja seja testemunha viva da verdade, da liberdade, da justiça e da paz, para que toda a humanidade se reanime com uma nova esperança.
1: Ajudai-nos a criar um mundo novo.
0: Lembrai-vos dos nossos irmãos e irmãs que adormeceram na paz do vosso Cristo e de todos os falecidos cuja fé só vós conhecestes. Acolhei-os na luz da vossa face e na ressurreição, concedei-lhes a plenitude da vida.
1: Concedei-lhes, ó Senhor, a luz eterna.
0: Concedei também a nós, no fim da nossa peregrinação terrestre, chegarmos todos à morada eterna, onde viveremos para sempre convosco e com a bem-aventurada Virgem Maria, Mãe de Deus, os apóstolos e mártires, os nossos beatos em Chica e Padre Victor e todos os santos. Vos louvaremos e glorificaremos por Jesus Cristo, o vosso Filho. Por Cristo, com Cristo e em Cristo, a vós, Deus Pai Todo-Poderoso, na unidade do Espírito Santo, toda honra e toda glória, por todos os séculos dos séculos.
1: Amém.
0: Rezemos com amor e confiança a oração que o Senhor Jesus nos ensinou. Pai nosso,
1: que estais no céu, santificado seja o vosso nome, venha a nós o vosso reino, seja feita a vossa vontade, assim na terra como no céu. O nosso de cada dia nos dai hoje, perdoai as nossas ofensas, assim como nós perdoamos a quem nos tem ofendido, e não vos deixeis cair em tentação, mas livrai-nos do mal.
0: Livrai-nos de todos os males, ó Pai, dai-nos hoje a vossa paz. Ajudados pela vossa misericórdia, sejamos sempre livres do pecado e protegidos de todos os perigos, enquanto aguardamos a feliz esperança e a vinda do nosso Salvador, Jesus Cristo.
1: Vosso é o reino, é o poder e a glória para sempre.
0: Senhor Jesus Cristo, dissestes aos vossos apóstolos: eu vos deixo a paz, eu vos dou a minha paz. Não olheis os nossos pecados, mas a fé que anima a vossa igreja. Dai-lhes segundo o vosso desejo a paz e a unidade. Vós que sois Deus com o Pai e o Espírito Santo.
1: Amém.
0: A paz do Senhor esteja sempre convosco.
1: O amor de Cristo nos unirá.

0: Felizes convidados para a ceia do Senhor. Eis o Cordeiro de Deus, eis aquele que tira o pecado do mundo.
1: Senhor, eu não sou digno de que entreis em minha morada, mas dizei uma palavra e serei salvo.

0: Oremos. Nós pedimos, Senhor misericordioso, permanecer junto ao vosso povo e fazer passar da antiga para a nova vida aqueles que se achem nos mistérios do céu. Por Cristo nosso Senhor.
1: Amém.
0: Os comunicados pastorais. Convidamos todos os coordenadores e agentes pastorais, movimentos e serviços e equipe de coordenação das comunidades da paróquia para a reunião do CPP, do Conselho de Pastoral, quarta-feira, dia 22 de julho, às 19 horas, na comunidade Bom Pastor. A Pastoral da Pessoa Idosa convida toda a comunidade para a Santa Missa, para homenagear e abençoar nossos idosos. Sábado, dia 25 de julho, às 16 horas, aqui na Igreja Matriz do Rosário. Traga seus pais, seus avós e toda a família para este momento. Romaria Diocesana para Aparecida, saída dia 7 de agosto, sexta-feira, às 22 horas, da comunidade Sagrada Família e aqui da Igreja Matriz do Rosário. Passagem no valor de R$ 80,00, informações no escritório paroquial. Estamos precisando de desinfetante, ajuda aqueles que mais precisam de nossa paróquia. Teve uma reunião aqui na nossa diocese, onde foi partilhado as atividades pastorais. E na Conferência Nacional dos Bispos do Brasil, do setor família, existe uma iniciativa de colocar e de publicar um itinerário que faz parte da pastoral familiar. Então, dentro da pastoral familiar, existe uma preparação chamada preparação remota. No entanto, em todas as paróquias, quando essa preparação acontece, somente quando o casal que quer casar na igreja procura a paróquia, e as paróquias oferecem apenas curso de noivos e preparar para o casamento. E nessa reunião alguém diz que, numa paróquia aqui do sul de Minas, aquilo que eles estão pensando em colocar como teoria já vive na prática. Por isso que o padre tem saído, a gente tem sido convidado, para poder testemunhar e dar uma palestra sobre esse nosso itinerário. Porque a pergunta é: quem acompanha este casal ou esse jovem até o seu discernimento vocacional? Por isso, trabalho com as mães gestantes. Vocês veem aí que o padre acompanha as mães gestantes. Também nós ministramos a bênção antes do parto. Depois que a criança nasce, a gente acolhe nas nossas atividades. São acolhidas aqui na missa das nove, nas sementinhas. Alguns vão crescendo, vão para o ministério dos coroinhas, o serviço de coroinhas. Depois entram na catequese. Na catequese eles fazem um encontro de adolescentes, que é o de Malicuia, dos 11 a 14 anos, 15 anos faz o EJC, 16 anos faz o Maranatá, 17 anos faz o Cursílio Jovem. E aqueles que começam a fazer o seu discernimento, nós temos encontro para namorados, encontro para pais e mães solos, encontro de mães solteiras, e também, quando os casais casam, são acolhidos no encontro de casal e na pastoral familiar, e a partir daí são acolhidos nas pastorais, movimentos e serviços. Então, eu estive no mês de abril em Belém do Pará, ministrando esta formação, e me chama a atenção que o padre trabalha também com as fotos dos eventos aqui da paróquia e algumas realidades que às vezes não tem o que nós temos aqui. Em Belém do Pará tinha uma paróquia que o sonho deles é ter coroinha para ajudar o padre, mas eles não têm o trabalho com as crianças. E quando nós mostramos uma foto aqui da paróquia com 230 coroinhas, o quanto que aquelas pessoas se emocionavam e perguntavam como que a gente tinha conseguido tantos agentes pastorais assim. Essa semana eu vou atender normalmente na terça-feira, mas sexta-feira eu vou para Sete Lagoas, tem o Encontro Regional da Pastoral Familiar, que são as dioceses aqui do estado de Minas, então nós temos também uma palestra, uma formação lá. Eu volto no domingo, segunda-feira eu vou para Jaraguá do Sul, Santa Catarina, na paróquia Nossa Senhora das Graças, e no dia 30 eu vou para o Santuário Santa Rita, em Curitiba, volto para atender aqui na paróquia dia 5 e no dia 6 eu vou para Aparecida e volto para a paróquia para a abertura da Semana da Família e um encontro com pais e mães solteiras no dia 8 de agosto. O encontro de pais e mães solteiras será no dia 15. Então, a ausência do padre, porque nós estaremos em missão e divulgando e ajudando a implantar esse projeto que deu certo aqui na nossa paróquia e que muitas paróquias aí no Brasil, algumas dioceses, têm nos pedido para dar essa formação. A paróquia, pastoralmente, já está na mão do futuro pároco, que é o padre Jefferson, e do padre Júlio. De vez em quando eles me ligam para falar que acabou o gás. O que eles fazem? Eu falo, é só pedir o gás que ele chega, né? Então, vamos ficar de pé para a bênção. O Senhor esteja convosco.
1: Ele está no meio de nós.
0: Inclinai-vos para receber a bênção. Deus vos abençoe com toda a bênção celeste, para serdes sempre santos e repreensíveis em sua presença. Derrame sobre vós abundantemente as riquezas de sua glória, vos instrua com a palavra da verdade e vos eduque pelo evangelho da salvação e vos enriqueça com o amor fraterno. Por Cristo nosso Senhor.
1: Amém.
0: E a bênção de Deus Todo-Poderoso, Pai, Filho e Espírito Santo, dê sobre vós e permaneça para sempre.
1: Amém.
0: Algumas pessoas às vezes pedem a bênção do Padre, pedem a bênção de alguns objetos e vão até ali a sacristia. Não precisa ir até a sacristia. Aqueles que desejarem a bênção por imposição das mãos do Padre, basta fazer a fila aqui no corredor central, que ao encerrar a celebração lá na sacristia, eu volto aqui para abençoá-los, tá bem? Ide em paz, que o Senhor vos acompanhe.
1: Graças a Deus.

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sentia um acréscimo de estima por si mesma e parecia-lhe que entrava enfim numa existência superiormente interessante, onde cada hora tinha o seu encanto diferente, cada passo conduzia a um êxtase.

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precisa de espaço, precisa de um lar. Mistério profundo, sair pelo mundo

somado por dois, carrega tudo de nós, atados em nós.